0: que tem o Júlio César também fazendo uma excelente cobertura. Por isso que o Ceará do lado direito, você vê em termos de marcação, bastante cuidadoso. Do lado esquerdo, deixa muito a desejar, Edmilson.
1: Pois é, esperar que no segundo tempo evolua, né, Marcos?
2: Exatamente, esperar uma evolução nesse segundo tempo. Nesse lado esquerdo do Ceará, a gente vê o Fernando com essa dificuldade de marcação, e também no lado esquerdo, a gente vê o Éder tentando sair pro jogo, tentando sair pro ataque, dando espaço pro Goiás. Eu fico assim impressionado, porque a gente vê essa dificuldade do Fernando na marcação e ainda mais o Éder tentando sair.
0: Não conseguindo fazer uma cobertura, até ajudar o Fernando quando ele sobe.
2: Exatamente.
0: Você vê que é um jogador que tem qualidade com a saída de bola, mas é um jogador destro que joga ali no lado esquerdo e não está conseguindo ter essa habilidade.
2: Não está conseguindo performar. É difícil pensar num setor criativo do Ceará, porque a gente vê o Richardson, qual é o outro que está agora no meio de campo? É o
0: João Gabriel.
2: Exatamente, João Gabriel. A gente vê o Richardson e o João Gabriel com dificuldade de fazer uma triangulação. Quando o Ceará consegue fazer uma triangulação no campo de ataque, até chega bem. Foi o lance que resultou na finalização do Luca, né? O Ceará conseguiu trabalhar a bola de pé em pé. Quando consegue fazer essa jogada de pé em pé, consegue criar chances. Agora tá faltando essa finalização certeira, né? Nenhuma finalização no gol é inadmissível.
1: Muito bem, agora vai trocar? Vai tirar o Luca e colocar quem? Quem é que o Ceará tem no banco de atacante?
0: De atacante, vou passar agora a disposição do Daniel Paulista. Olha só, ele tem ali o...
1: Ninguém.
0: Não, olha só, na verdade, olha só, tem o Wendel Silva.
1: Centroavante,
0: nato, né? Logo em seguida ali, Gabriel Silva, ele... Tem o Enzo, né? O Enzo. Ou seja, na verdade, o banco de reserva do Ceará, como você falou mesmo, é um tamborete que faltou no
1: ataque. A alternativa seria colocar o Wendel Silva, não, Marcos?
0: O Wendel Silva é uma possibilidade, né?
1: Porque o Luca, na minha concepção, bom, voluntarioso, sai muito da área, ajuda, mas não finaliza.
2: Um dos problemas que eu vejo do Luca, ele saindo da área, ele cede, na verdade, ele dá a oportunidade de um dos pontas ocuparem a posição dele. Só que quando um dos pontas ocupa a posição dele, sendo o Mateuzinho ou o Melk, são jogadores muito baixos. E o Ceará insiste ainda em lançar bolas na área para jogadores baixos. Não vai sair um gol de cabeça desse tipo de jogada.
0: E sem falar que a dupla de zaga do time adversário são sempre jogadores que têm uma estatura muito considerada. Muito difícil do Ceará ter vantagem. Aliás, o Ceará fica insistindo em bolas aéreas. E como antes da jornada, era o que o Edmilson tinha falado, olha, já acabou esse negócio de ficar o time focado em lançar bolas aéreas, até porque hoje os zagueiros têm uma estatura muito alta, né, são muito bem treinados para isso, e sem falar ainda tem os goleiros. Nós tínhamos citado isso antes de começar a jornada, nós tínhamos conversando a respeito disso, e justamente o que o Ceará está conseguindo fazer esse erro dos anos 90, né, coisas dos anos 90 que não está sendo atualizado. Você fazia muito isso, né?
1: Copa do Mundo, por exemplo, tá certo? Eu estava vendo os times, não tem esse estado de cruzar, não. A França, que toca a bola, toca, tá até a partir de uma oportunidade. Sim, que vai jogar com o Brasil amanhã, o Haaland, tem 1,94m, 1,95m, tá certo? Agora não tem bola cruzada, não. Infelizmente, parece que o técnico vai ter que corrigir essa situação, porque por enquanto malhar em ferro frio é um termo que se usava antigamente. É uma situação complicada. Fico imaginando aqui, Marcos, o que é que o técnico vai pedir para os seus jogadores? Certamente ele vai trocar o centroavante.
2: Vamos ver se ele troca o centroavante pelo Wendel. O Ceará tem maior poste de bola. Agora a dificuldade mesmo é de criar no último passe, né? De achar uma chance clara ali de gol, uma finalização decente, porque o Luca mesmo, ele tem pecado nas finalizações. Vamos ver se nesse segundo tempo entra o Wendel ou entra o Matheus Araújo para dar mais criatividade.
1: Beleza, valeu. Jotão, é com você agora, porque a bola já está rolando no estádio de Goiás.
3: Tá certo. Depois do nosso Edmilson Maciel, do Marcos Felipe e também do Júlio César, a bola está rolando para o segundo tempo. 2 minutos já de bola rolando para o segundo tempo. Valeu. E o Goiás vencendo pelo placar de 1-0. Placar do primeiro tempo. A partir de agora, você vai acompanhar todos os lances da segunda etapa. Vá lá no nosso Instagram, viu? Vá lá para dar moral para gente. E lá do lado direito é o Vozão que está por lá. lá do lado esquerdo, aliás, tentava a jogada, chegou o Goiás cortando e mandando a bola pela linha lá, tá marcando falta, lá na ponta esquerda, hein, Júlio César?
0: É, pelo lado esquerdo aqui do time do Goiás, uma falta a ser cobrada pelo Esmeraldino, segue 1-0 pro Goiás.
3: Isso, não, é em favor do Ceará.
0: A favor do Ceará.
3: Isso, aqui na ponta esquerda, tá por lá o Brian Borges, chega o Melk também, vamos ver quem vai fazer a cobrança, é uma falta ali na meia esquerda, em favor do Vozão que começa procurando o gol de empate, vamos ver ali Brian Borges, também tem o Melk, tem a galera aqui dentro da grande área, vai autorizar o árbitro, ele vai correr pra bola, o árbitro gosta de conversar muito, viu, reclama ali, orienta, diz que não pode isso, não pode aquilo, agora o Brian Borges levantou lá no meio, chegou, triscou de cabeça, a bola vai pela linha de fundo, é tiro de retorno em favor da equipe do...
0: Não, escanteio, tá dando escanteio, escanteio, escanteio, uma bola realçada ali, acabou pegando no jogador do Goiás, escanteio para ser cobrado, Melk na cobrança.
3: Escanteio, Melk na cobrança, ele vai fazer, ele vai em favor do Ceará, o Ceará corre atrás do gol de empate nesse início de segundo tempo, tá preparado, ele trabalha com a perna esquerda, ele vai botar aqui na muvuca, a defesa do Goiás está atenta, o Luizão está lá dentro da grande área, mas o Brian Borges é que vai fazer a cobrança, saiu da bola ali o Melk, ele trabalha com a perna direita, ele vai correr para a bola, tocou a coxinha, aqui até o Matheus, ele vem para tocar a bola agora com o Melk aqui de longe, levantou no meio, cabeçada foi dada pela linha de fundo, pela linha de fundo, o zagueirão Éder foi quem cabeceou e ela foi pela linha de fundo, é tiro de retorno em favor da equipe do Goiás.
0: É isso mesmo, o Melk que cruzou na camisa, na medida para Éder, mas o Éder acabou cabeceando sem falar que estava impedido. Bola em lance já, bola em jogo já.
3: Isso, bola em jogo, 9:10 da noite, 9:10 da noite na Serrinha, em Goiânia, Goiás. Alô galera, agite comigo! Segundo tempo, 10, 5 minutos jogado, 40 por jogar e no placar da Nova Brasil.
4: Goiás.
3: Tem um.
4: Ceará.
3: Tem zero.
5: Estádio Brinco de Ouro da Princesa, Série C, continua. Guarani zero, Floresta também zero.
4: J. Egito.
3: Na moral, não é que sou eu anunciando, amanhã tem jogo da seleção brasileira contra a Noruega.
5: Noruega.
3: É porque o locutor errou.
0: Traumatizada.
3: Né? Isso, é, tá certo. Amanhã você vai torcer. O Brasil vai vencer, eu tenho certeza. E olha aqui o Ceará cortando bola com o Luizão. A bola sai pela linha lateral, arremesso bola em favor do Goiás. Não tem pressa. Vence pelo placar de 1-0. O gol foi marcado pelo Cardu Souza no primeiro tempo. E olha o Goiás. A bola é tocada, sai pela linha de fundo, é escanteio em favor do time do Goiás, é escanteio, é isso?
0: Na verdade, lateral, né?
3: Lateral, não é?
0: Lateral aqui pelo lado esquerdo, a favor do time do Goiás.
3: Isso é lateral, diz o Júlio César, em favor do time do Goiás, que não tem pressa nenhuma, vai vencendo pelo placar de 1-0 aqui em Nova Brasil, aqui as emoções da Série B do Campeonato Brasileiro, eu tô anunciando todo dia, de segunda a sexta, de 17h30 a 19h30, muita informação de futebol, Lucas Lima está preparado, ele levantou lá no meio, chegou por lá, cabeçada foi dada, sobrou e o Ceará sai jogando aqui atrás com o Fernando, ele despacha, ele faz o lançamento aqui na direita, corre aqui para dominar, é o Luca tentando, chegou a zaga cortando e mandando a bola pela linha lateral, arremesso bola em favor do Vozão, 7 minutos é segundo tempo, em favor do time do Ceará, foi feito o arremesso, bola tocando a cortinha, abrindo a jogada até o Brian, ele carrega a bola com o Júlio César, vem agora com o Richard, ele se vira todo, aciona a jogada até o Brian Borges, ele tenta, jogada, vai fazer o cruzamento, bateu na zaga, sobrou, ele levantou no meio, chegou o Vozão, vai empatar, colocou, apontou, atirou, cortou a zaga, sobrando aqui pelo time do Goiás, o Ceará insiste, o Ceará vem cortando, vem aqui até o meio campo, o jogador, o goleirão Richard, pelo time do Vozão, encosta até o Luizão, ele abre jogada na esquerda com o Éder, ele abre mais na esquerda agora com o Fernando, ele tem tenta jogar a bola. Ele tenta jogar, já perdeu, Fernando. A bola sai com o Goiás, que se manda, que vai embora. Carregando bola, ultrapassa a linha divisória do gramado. Tenta pular, procura com o Cadu. Ele vem para dominar, para trabalhar a jogada. Tem a marcação, tocou curtinho. Com o Jean Carlos, devolve com o Cadu. Ele dá uma paradinha, raciocina. Atrasa aqui, até o garoto que é o Rodrigo Soares. E eu lembro a você aqui, Nova Brasil, aqui as emoções da Série B do Campeonato Brasileiro. 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Alô, vó, galera. Olha o vozão aqui pelo caminho do meio, acionando jogada, procurando, já vem cortando o time do Goiás aqui no sistema defensivo. 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E olha o vozão do Agnaldo Franco e do Marden Franco, atrasando a bola até o Júlio César. Ele corre ali e empurra mais atrás ainda com o goleiro, que é o Richard. Ele abre, toca a bola, procura agora com o Fernando. Ele dá um tapinha na bola, se manda, vai embora aqui do lado esquerdo, carrega, se manda, vai embora. É o Ceará buscando o gol de empate. Opa, derrubado Fernando, e o árbitro está marcando falta em favor do vozão Júlio César.
0: É isso mesmo, ele tentou passar aqui pelo lado esquerdo, né, driblando mais o lateral direito do Goiás, chegou atrasadíssimo, né, o número 2 Rodrigo Soares, fazendo falta no lateral esquerdo do vozão Fernando. Falta a ser cobrada, haja coração, que é bem pertinho da área.
3: Essa galera do vozão quer vibrar comigo, quem sabe o gol de empate agora do Ceará. O Brian Brown está por lá, vai fazer a cobrança, demora muito.
6: Trava
3: galera...
6: a língua, viu, Jota?
3: Oi?
6: Trava a língua mesmo, viu? Brian Borges.
3: Aí, dois B's, né?
0: Ainda bem que o inglês está em dia, viu?
3: Vou deixar só Brian. Olha o Brian, tem o Melk, eles estão conversando muito, o árbitro está orientando ali, a barragem humana, o goleiro, está demorando muito o Ceará, porque o Ceará precisa ser mais rápido. 10 minutos agora, Brian com a perna direita, ele sai da bola, deixou com o Melk, ele vai botar aqui na muvuca, correu, levantou, passou, apontou ali o Brian, atirou, explodiu na zaga, a bola se oferece com o Melk, bota dentro da grande área, corta a zaga pelo time do Goiás, que sai jogando aqui no setor de intermediária, abre jogada aqui na frente até o Cadu Souza, ele vem para dominar, para trabalhar a jogada, tem a marcação do Júlio César, ele dá um toquinho mais atrás, trabalhando com o Djalma, a bola explode aqui no atleta do Ceará e sai pela linha lateral e arremessa a bola em favor do Goiás. Eu lembro a você, Serrinha, Goiânia, Goiás, 9 da noite, mais 15 minutos. Alô, galera, agite comigo. Segundo tempo, 11 jogados, mais 34 por jogar, e no placar da Nova Brasil.
4: Goiás.
3: Tem 1.
4: Ceará.
3: Tem 0.
5: A Arena Pernambuco pela Série C continua. Santa Cruz 1, Ituano 0.
4: J. Egito.
3: Na moral, não é que sou eu aqui na Nova Brasil e as emoções da Série B do Campeonato Brasileiro. E olha o Goiás atrasando bola até o Ramon Menezes, ele carrega, olha a colocação do companheiro, abre jogada até o Lucas Lima, ele domina, ultrapassa a linha divisória do gramado, joga na diagonal mais atrás até o Ramon Menezes, que atrasa ainda mais para o goleirão lá, para o nosso Thiago Rodrigues. Ele encosta, ele toca curtinha até o Luiz Felipe, ele carrega a bola, ele olha a colocação do companheiro, para todos é credibilidade desde 1976, são 6 sorteios diários, tintas decorativas, industriais e automotivas e acessórios para pinturas. 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Jota. Lucas Lima dá um come pra dentro, carrega a bola, é puxado, caiu, o árbitro tá marcando falta, alguém tá chamando.
5: Isso, ligado aqui com a gente através do nosso Instagram, meu primo e irmão Elton Wagner, mandando um abraço pra toda a equipe, Jotão.
3: Isso, tá mudando, o Goiás vai mudar.
0: Perfeitamente, daqui a pouco passa aqui.
3: Tá saindo o Jean, 21, vai entrar o 20. É?
0: Perfeitamente.
3: Depois você informa aí o nome do 20 no Goiás. Valeu, Nova Brasil FM, as emoções da Série B do Campeonato brasileiro. 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Olha o Goiás tocando bola com Ramon Menezes, curtinha com o Djalma. Ele toca na bola, a bola bate no atleta do Ceará, que é ali o nosso Mateuzinho. A bola sai pela linha lateral, arremesso, bola aqui na ponta esquerda. Vamos ver quem vai

0: Na saída do Jean Carlos, número 21, entrou o número 20, Diego Caíto.
1: Diego.
0: É
1: o... Isso, Caíto. Valeu por tanta informação do nosso Júlio César, aqui na Nova Brasil. 14 minutos, o Ceará tem pressa, sai jogando aqui. Não, tem uma falta, né? Tem uma falta aqui no meio de campo.
0: Meio de campo aqui, do lado. A favor do Vozão de Pirangaba Sul.
1: Muito bem, demora para fazer a cobrança, mas assim foi feita a cobrança. O Luizão é que carrega a bola, ele raciocina, ele abre aqui do lado esquerdo com o Éder, que se aventura, que se manda, vai embora, tocou mais na ponta, tocando, virando, perdeu bola, mas o Ceará vem para recuperar, trabalhando, tocando bola com o Melk, abrindo na esquerda, tentava por lá, vem aqui para cortar, o Goiás para se mandar, para ir embora, correndo atrás ali do seu segundo gol, chega Luizão cortando, botando boneco, dando de ladrão, e o Júlio César vem para acudir a zaga pelo time alvinegro, abrindo até o Fernando, ele tem a marcação à distância, ele dá um toquinho, ele raciocina, vem ali o Richards, ele faz o curupio, vira e empurra até o João Gabriel, ultrapassa a linha divisória do gramado, ele curte um barato aqui, ele tem a marcação, ele empurra na, na vertical, a bola é longa, chegou a zaga cortando pelo time do Goiás, empurrando até o Djalma, que despacha, dá um chutão, o Ceará vem para dominar, para tocar aqui pelo caminho do meio até o Luizão, ele tem ali, recebe bola, ele toca, na verdade era o Júlio César, tocou até o Luizão, agora com o Éder, ele aciona lá na frente, vem o Ceará novamente com o Luizão aqui atrás, zagueirão se aventurando, tem ali a marcação, era o Fernando que estava por lá, olha o Goiás roubando bola, se mandando indo embora lá do lado direito, tem jogada por lá, recebeu, parou, virou, é o Goiás que vence pelo placar de 1-0, 15 minutos 30 segundos deste segundo tempo, 1-0 para o Goiás. Um belo gol do Gadu Souza no primeiro tempo. Série B do Campeonato Brasileiro aqui pela Nova Brasil. Opa, tem um jogador do Goiás caído ali.
0: E é o número 40, Cadu Souza, o que fez o gol. Acabou o jogador do Ceará, ele chegou chegando, mas de forma desleal, né, no jogador. O jogador está sentindo muito, né? Você vê ali, ó.
1: Você
0: chegou
1: logista.
0: Chegando, que é o número 81, João Gabriel.
1: 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E eu lembro que na Serrinha, em Goiás, Goiânia, Goiás, 9 da noite, 21 minutos. Alô, galera, agite comigo. Segundo tempo, 16 jogados, 29 por jogar e no placar da Nova Brasil.
2: Goiás.
1: Tem um.
2: Ceará.
1: Tem zero.
3: Intervalo de primeiro tempo para Guarani 0, Floresta também 0.
2: J. Egito.
1: Na moral, sou eu aqui pela Nova Brasil e as emoções da Série B do Campeonato Brasileiro com o Richardson tocando com o Luizão, que abre jogada na esquerda com o Fernando. Ele despacha, ele dá um chutão. O nosso Érico Luciani está chamando, quer falar, fala.
3: Isso, Erickson. Ligados com a gente aqui através do nosso Instagram, o nosso grande comentarista Felipe Brasil. Tá devendo, hein? Tá devendo, hein, Titi?
1: Isso.
3: Tá devendo.
1: Quem é?
3: Nosso Felipe, pô, nosso comentarista.
1: Tá certo. Isso, tá certo. 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Marcos Felipe, qual é do jogo, Marcos?
4: O Ceará até jogou bem até os 10 minutos, Jota. Teve mais vontade, mais volume de jogo, mas faltou uma qualidade técnica ali pelo meio. É muito pouco técnico pelo meio Ceará. Precisa de algum jogador ali, talvez o Matheus Araújo, para consertar isso.
1: E o Goiás está jogando aqui atrás com o zagueirão Ramon Menezes. Ele toca a curtinha aqui no caminho do mês, do meio com o da 55, que entrou aí, não foi? Da 55.
0: Baldória.
1: O
0: número 55 do Goiás, que tinha entrado ainda no primeiro tempo.
1: Isso, o Baldória, que entrou ainda no primeiro tempo pelo time do Goiás. Ele estava ali no meio, mas o Ceará Tu rouba a bola, toca aqui, vem a zaga cortando pelo time do Goiás, o Ceará insiste, passou, dominou, tem jogada, cisca ali, caiu, o árbitro não deu falta, e o Goiás está jogando no sistema defensivo, despachando, o Ceará vem para cortar, para tentar sair para o campo de ataque, Goiás rouba a bola, aciona aqui até o Cadu Souza,

0: Quarta, Luizão, e bota a bola pela linha lateral. O arremesso, bola em favor do Goiás aqui no setor esquerdo. O Ceará continua o mesmo timeco. Se for para fazer isso aí, Daniel Paulista, pode ficar aí mesmo. O Ceará vai mudar. Dois jogadores, o Wendel.
1: Enzo. E o Wendel.
0: Isso. Vai sair o 4 no Ceará. É? Luizão.
2: Não, tem calma, que ele errou ali, ó. Ele vai tirar um zagueiro e botar um atacante, não. Até porque.
3: Vai que ele tá sendo
2: 9. Ele vai tirar o número 99.
3: Isso, tá saindo o Luca, né?
2: Saindo o Luca. E entrou o número 60, Enzo.
0: 60 para o Enzo.
2: Entra Enzo no lugar do Luca.
0: Isso. Já a gente vê quem entrou. O outro que vai entrar ou já entrou. E aí o Djalma passou ali de passagem, fez o cruzamento, corta a zaga com o Luiz. E a bola corre e sai pela linha lá de fundo. É escanteio, não é isso? Em favor do Goiás, aqui no setor esquerdo.
3: Saiu o Luiz Otávio, saiu o Luizão.
2: Saiu o Luizão.
0: Ora, eu não sou doido.
3: Tirou o zagueiro para botar. Vai para cima, Daniel.
2: Isso. Colocou o Wendel, número 9.
1: Vai ficar com dois zagueiros.
0: O Wendel, número 9. Agora perfeitamente. Agora é o certo. Entendeu? Vai ficar com dois zagueiros. Ah, tá. E aqui o Goiás.
1: Dois centroavantes.
0: Lucas tentou na frente. Chico Richard foi lá e catou. 20 minutos é segundo tempo. Tem pressa o Vozão lá do lado esquerdo. Agora com o Fernando. Ele dá uma paradinha até a marcação. Tocou com o Richardson, que se vira, carrega, empurra. Vai na vertical. Vai ultrapassar a linha divisória do gramado. Tocou curtinho até o João Gabriel, que recebe aqui na minha direita. É o Vozão para dentro do Goiás. É o Vozão que busca o gol de empate. Richardson abre jogada na esquerda com o Fernando. É meia esquerda. Ele tem a marcação. Tocou mais do lado de lá. Agora o Brian Bosch está lá do outro lado. Que é isso? Tocando bola, virando, abrindo aqui com a zaga do Ceará mais recuada. Agora com o Luiz, Júlio César, com o Enzo aqui na direita. Tocando bola, procurando. Está inventando o técnico. Ah, vamos ver se vai dar certo. João Gabriel tocando até o Wendel. Aliás, até o nosso Melk. Ele ultrapassa a linha divisória, procura aqui na meia direita. Trabalha com a perna esquerda, acionando jogada. Carregando, virando agora com o Éder, que vira a jogada mais na esquerda. Olha o Vozão partindo para dentro, carregando bola, procurando, virando. Aqui do outro lado, abrindo lá na esquerda, com o Brian Borges agora do lado esquerdo. Ele joga dos dois lados, né? E agora sim, o Ceará recebe novamente aqui no meio, ultrapassando a linha divisória do gramado com o Éder, zagueirão que se aventura. Pede bola aqui do lado direito, vem para trabalhar a jogada, para carregar lá na frente. Partiu para. Opa! Foi derrubado o Mateuzinho. Rapaz, e tem cartão amarelo.
2: É isso mesmo, chegando o jogador número 40,
3: Cadu.
2: O Cadu Souza, aquele que fez o golaço, chegou chegando no Mateuzinho, fazendo falta a ser cobrada, falta perigosa aqui pelo lado direito a favor do Vozão de Porangaba do Sul.
1: Cartão
2: amarelinho, viu?
3: E vai vir de quilo agora, viu? Aí
2: vem de carrada agora, viu? Goiás, três alterações. Daqui a pouco eu já repasso aqui.
0: Isso.
4: Jota.
0: Oi.
4: Me parece que o Brian Borges foi jogar na lateral esquerda e o Enzo agora está pela direita.
0: É isso mesmo. É o que eu senti aqui, não é?
3: E o Fernando foi para onde?
0: Fernando está fazendo uma meia ali.
3: Meia de quê?
4: O Fernando, ele parece que está fazendo a linha de três lá na zaga. Ainda está com esse esquema de três zagueiros e agora é o Fernando, o Luizão e o Éder.
0: Eu não acredito não, viu, cara?
1: Era o gol.
0: O Mel que está preparado, vai fazer a cobrança da falta. Essa galera quer vibrar comigo. Aumenta aí o volume do rádio. Mel que com a perna esquerda. 1, 2, 3, 4 na barragem humana. Agora se Mel que levantou, explodiu, batendo na barragem. O Ceará vem para recuperar a bola com o Richardson. Pede bola aqui, o Melk, ele prefere lançar lá na frente, corta a zaga, a bola corre, sai pela linha lateral, arremesso, bola em favor do Ceará, 22-23 agora do segundo tempo.
2: Olha só, mudou, viu? Saiu o número 2 do Goiás, o Rodrigo Soares, e entrou o número 14, Lucas Ribeiro. Saiu o número 2, Rodrigo Soares, e entra o número 14, Lucas Ribeiro.
3: Saiu o 54.
2: Saiu também o número 54, Djalma. E entra Nicolas. E sai o 18, né? Cadu para a entrada de Anselmo Ramon.
0: O Anselmo é o 9.
2: É o número 9, Anselmo Ramon.
4: Fazendo uma correção, Jota, a linha de 3 lá atrás, provavelmente pelo que eu vi, é o Fernando, Júlio César e o Éder, né? O Luizão saiu.
0: Isso. Então vamos ver aqui. Eu vou ajeitar aqui essa escalação aqui. Ô, negócio bagunçado, viu? O 2 saiu. Entrou o 14, Lucas.
2: Lucas Ribeiro.
0: Isso.
2: Ex-Ceará.
0: Lucas Ribeiro. É lateral também, não é?
2: Esse é zagueiro.
0: Zagueiro?
2: Jogou o Ceará.
0: Ora,
2: também.
0: Esse técnico aí gosta de tanto zagueiro. Pode ser que o Ceará consiga empatar, porque ele gosta de ficar lá atrás. E aí, opa, Mateuzinho mandou pra ninguém. A bola vai pela linha de fundo. O 54 de Djalma.
2: Pra entrada de Nicolas, 6.
0: 6 pro Nicolas.
2: Ex-Ceará também.
0: Nicolas. E o
2: 18, Cadu.
0: Cadu lá na frente.
2: Saiu para a entrada de Anselmo Ramon. Experiente Anselmo Ramon.
0: Anselmo. Vamos lá. Agora vai dar certo. E olha lá do outro lado, caiu. O árbitro está marcando falta. 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Bola tocada aqui, partiu Goiás pra dentro, tem a marcação, chegou, vai roubar a bola, o Ceará já roubou na atitude com o Mateuzinho, ultrapassa a linha de visada do gramado na velocidade, o Ceará corre atrás do gol de empate. Mateuzinho vai levantar, levantou do outro lado, cortou a zaga, quase fez contra, mas bateu no atleta do Ceará, não é?
2: É isso mesmo. Agora aqui cruzamento, aqui pelo lado direito, Mateuzinho cruzou procurando ali algum centroavante do Vozão de Paragaba Sul. Na confusão, a bola pega
0: bateu
2: na
0: Ender,
2: perna do Melk, né? O Melk quase finaliza, surpreendendo o setor defensivo do Goiás. Segue ainda 1-0 pro Vozão de Paragaba, aliás, pro Goiás, né? 1-0 em cima do Ceará.
0: 1-0, teimoso.
3: Terminou.
0: Vamos lá com o nosso Érico Lutiani.
3: Termina na Arena Pernambuco, pela Série C do Campeonato Brasileiro. Santa Cruz 1, Ituano 0. Um forte abraço para a galera ligada aqui no Instagram, viu? Maxwell de Souza Lima, amigo lá de Brasília, ligado, mandando um cheiro bem grande para você, Jotão.
0: E olha lá, obrigado, olha lá o Vozão tentando a bola longa, chegou a zaga cortando pelo time do Goiás. Eu lembro a você, Serrinha, Goiânia, Goiás, 9:30 da noite. Alô, galera, agite comigo. Segundo tempo, 26 jogado, 19 por jogar no placar da Nova Brasil.
5: Goiás.
0: Tem 1.
5: Ceará.
0: Tem 0.
3: Estádio Brinco de Ouro continua no intervalo para Guarani 0, Floresta também 0.
5: Jota Egito.
0: Na moral, voltando aqui pela Nova Brasil com as emoções da Série B do Campeonato Brasileiro, com esse 1-0 teimoso do Goiás em cima do Ceará. Mas o Ceará vai empatar e quem sabe vai virar esse jogo. A bola é lançada pelo time do Goiás, é longa. Chegou lá o Júlio César para fazer a proteção. Foi empurrado, caiu. O árbitro está marcando falta contra o time do Goiás em favor do Ceará aqui no sistema defensivo. 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O Giro César ultrapassa a linha divisória do gramado. Ele carrega a bola, ele aciona aqui na direita até o Enzo, que devolve novamente com o Júlio César. Ele está ali trabalhando, raciocina, procura, olha a colocação do companheiro, abre jogada com o Fernando, ele tem ali, ele olha, dá uma paradinha, devolve com o Júlio César. O Ceará fica sem penetração porque o Goiás está todo atrás, está no campo de defesa. O Mateuzinho aqui do lado direito, ele dá um come à distância, devolve até o Júlio César, ele carrega na meia direita, aciona agora com o Enzo, ele levanta lá no meio, tentou jogada, passou, escapuliu o Ceará. Opa, chegou o goleiro lá na Diorro. Foi lá e catou, sustentando a bola ali, catando a bola pelo time do Goiás. O placar é de 1-0 para o Goiás. Aliás, o gol foi marcado no primeiro tempo. O Ceará vem para defender aqui no meio do campo, fazendo uma blitz ali. O Ceará tenta a jogada, vem para dominar. O Wendel parou, virou, abriu. Agora aqui caiu o nosso Mateuzinho e o árbitro está marcando falta. Falta perigosa em favor do Vozão, hein, Júlio César?
2: É isso mesmo, mais uma vez, Mateuzinho aqui tentou driblar, mas o Nicolas acabou chegando atrasadíssimo. Falta a favor do Vozão de Porangabuçu pelo lado direito aqui, quase na entrada da área. Só lembrando, Vozão de Porangabuçu com 62% de posse de bola.
0: Isso. Entrando aí no Ceará, o Matheus Araújo.
3: No lugar do Richardson. É.
2: Isso. Matheus Araújo, né? Número 8, no lugar de Richardson.
0: E o
2: vai
0: 90.
2: Entrar também o Cauã. Né? O Cauã, número 90.
3: No lugar do Brian Borges.
2: No lugar do Brian. Brian Borges, lateral direito.
0: Isso. Cauã. O Brian tá saindo e tá entrando. O 90, é?
3: Cauã Ziegler.
2: É, Cauã Ziegler.
0: 90, não é?
2: 90.
0: Cauã
2: Ziegler.
0: Isso, Cauã e o outro. Ah, o Richard saiu e entrou.
3: Então, Matheus Araújo.
0: Isso, Matheus Araújo. 8. Melk tá preparado. Correu, apontou, atirou ali o Wendel. Bateu na zaga, a bola e vai pela linha de fundo. É escanteio, hein? É
2: escanteio, escanteio. Bateu no jogador aqui do Goiás. Escanteio a favor do Vozão de Porangabuçu. Melk na cobrança.
0: Isso, Matheus Araújo está no jogo. Vamos ver ali a cobrança do escanteio. Matheus Araújo no jogo. Quem está preparado é o Melk para fazer a cobrança. Ele vai botar aqui na muvuca. Ele trabalha com a perna esquerda. Autoriza o árbitro. Levantou, passou, subiu, testou. Mas o árbitro está pegando uma falta em cima do goleiro.
2: O Júlio. É isso mesmo. O Endo acabou fazendo falta ali no goleirão Thiago Rodrigues. E o árbitro acabou marcando ali. O goleirão está sentindo ali, como diz o Matuto, nos quartos. Viu? Pancada foi forte ali no jogador.
0: 30 minutos. Qual é a do jogo, Edmilson Marcel?
1: Será? Não consegue finalizar. Essa que é a realidade. Agora ele botou um centroavante. Quer dizer, chega um cara que é centroavante. Pode ser que não consiga finalizar. Mas será bem superior. O nosso repórter trouxe agora. Mais de 60% de posse de bola. Agora, ofensivamente, será um desastre. Vai ter que se virar.
0: Isso, goleirão vai despachar dali o nosso Thiago Rodrigues pelo time do Goiás. Ele dá um chutão, o Goiás vence pelo placar de 1-0. O gol foi feito no primeiro tempo pelo Cadu Souza. Tenta lá do outro lado o Goiás e avançar, mas chega o Ceará botando boneco, dando de ladrão, roubando bola, tocando aqui pelo caminho do meio com o João Gabriel. Ele toca, vem tocando até o Mateuzinho, que domina. Ele ultrapassa a linha divisória do gramado. Ele tem velocidade, ele curte um barato. Ele olha a colocação do companheiro, ele bota lá na frente, tentou, cortou a zaga, a bola vai pela linha de fundo, é escanteio em favor do Ceará. Ceará tem pressa, o Melk corre para lá para fazer a cobrança do escanteio. O Ceará quer o gol de empate. O garoto de ouro do Ceará vai fazer a cobrança. Ele vai botar aqui na muvuca. O árbitro está autorizando, ele vai correr para a bola. O torcedor do Ceará quer o gol de empate, está aumentando o volume do rádio. Correu o Melk, levantou lá do outro lado, passou por todo mundo e foi pela linha de fundo. É tiro de retorno em favor do Goiás. 32 minutos do segundo tempo. Oi.
1: Como é que o Melk quer fazer gol de escanteio? Os escanteios dele normalmente vão ou pro goleiro ou então saindo pela linha de fundo lá. Ele parece que tem sede para fazer um gol olímpico. É impressionante.
0: Isso. Amanhã tem Copa do Mundo. Amanhã é dia de Brasil. Amanhã é dia de torcer. Amanhã é dia do Brasil vencer. E olha aqui o time do Goiás. Tocando lá, mas o Ceará toca na bola. Vem o Goiás se defender no sistema defensivo para se mandar para ele embora. Dá um chutão, bate no atleta do Ceará. Agora o Mateuzinho, ele dá um come para dentro na velocidade, dá mais um come. Virou, botou no meio até o Wendel. Ah, não! Rapaz, é muito ruim, cara. Como é que pode? Júlio César.
2: Rapaz, na finalização, ele tentou ali, recebeu um ótimo drible ali do Mateuzinho, né? Fez uma ótima jogada, tocou, finalizou, deu uma assistência pro Wendel, mas o Wendel fez uma lambança só e acabou entregando a bola de volta pro time do Goiás e a bola está em jogo.
0: Marcos Vinícius, Felipe, como é que faz para melhorar, Marcos?
4: Olha, Jota, difícil. O técnico botou o Matheus Araújo pelo meio para ver se dá um pouco mais de qualidade na criação, né? Vamos ver se dá um bom resultado.
0: Olha o Júlio César dominando pelo Ceará, ele ultrapassa a linha divisória do gramado, ele toca na direita com o Enzo, devolve com o Júlio César, ele toca a bola, vira, é o Ceará se movimentando, agora com o Matheus Araújo, com o Fernando. Fernando vem para receber, trabalha na meia esquerda, tem a marcação, pede bola o João Gabriel, ele prefere atrasar aqui até o Éder, que toca com o Júlio César, que se manda, vai embora, que tocou na frente, passou, virou, vai marcar, colocou, explodiu na zaga ali no chute do nosso Wendel pelo Ceará, e o Goiás é que se manda que vai embora, aqui com Anselmo Ramon, ele devolve mais atrás com Cadu Souza, o homem que fez o gol no primeiro tempo ainda. O Goiás insiste, o Ceará rouba a bola, o Ceará tem posse de bola, mas não transforma isso em gol. O Ceará carrega a bola com o Matheus Araújo, ele se manda, vai embora, ultrapassa a linha divisória do gramado, abre na esquerda com o Fernando, com o Braya, ele tá, não, é com o Fernando, ele tenta a jogada, tocou mais atrás, recebe, procura, agora sim, tem jogada, o Ceará tocando bola com o Matheus Araújo, ele tem a marcação do primeiro, empurra aqui na meia direita até o Júlio César, que vira o jogado numa diagonal com o Enzo, ele dá uma paradinha, vira, raciocina, mandou mal, corre atrás da bola, vem aqui o Mateuzinho, carregando bola pelo Ceará, ele tá próximo da meia lua da grande área, abre na esquerda com o Fernando, tem jogada, tocou lá na esquerda, tenta, é o Ceará buscando o gol de empate, a bola se oferece aqui pro time do Goiás no sistema defensivo, que despacha dali, toca na frente com o Cadu Souza, ele vai ali bem lentamente, tem a marcação, não chega ninguém, agora chegou com o Anselmo Ramon, penetrou, chutou, balançou, gol do Goiás, gol do Goiás. O número 8 do Goiás foi quem marcou, Juninho, numa bobeira ali da zaga do Ceará. Juninho, quando tentava o Anselmo Ramon, a bola ficou com o Juninho, que tentou, tirou do goleiro e a bola balançou a rede, fazendo 2-0. Portanto, 2-0 pro Goiás, em cima do Vozão, Júlio César.
2: É isso mesmo, num contra-ataque, jogada de transição, Anselmo Ramon, que é considerado lento pela torcida do Esmeraldino, deu uma assistência para o Juninho, e Juninho não teve conhecimento do goleirão Richard e ampliou o placar, 2-0 o Goiás. E o Goiás tem 2, Ceará apenas 0.
0: Ô, oh, Edmilson Maciel, é de dar dó.
1: É aquilo que a gente estava reclamando aqui, principalmente o Marcos, né? Será domínio, mas tem domínio pleno da partida. Só que na hora da finalização, aí desaparece. Vem lá um volante, faz um gol e sela o placar, derrota mais uma do Ceará sem marcar um gol.
0: Agora vai melhorar, viu? Eu tenho certeza.
2: Olha só, sai o número 17 do Ceará, Fernando, e entra ele mesmo,
3: Rafa,
2: viu?
3: Ramos.
2: Rafa Ramos.
3: O ídolo do Jotão.
2: O queridinho do Jota.
0: Desse jeitinho aí. Meu Deus do céu. Rafael Ramos. Ramos.
2: Haja coração, você.
0: Haja coração. E ele já está dominando a bola. Já começou, já tocou a primeira para trás. Agora com o Júlio César, ele recebe de volta novamente o Rafael Ramos. Tem ali a marcação à distância. Ele carrega a bola. Leva, olha. A primeira lambança mandando pela linha de fundo. 37-37, Motor Honda, Honda Edge. 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Olha o Goiás aqui atrás, sai jogando, dá um toquinho lá na frente, aciona a jogada aqui do lado esquerdo com o Nicolas, ele toca na bola, o Ceará rouba a bola, tenta, procura, vira agora com o Wendel Silva, ele faz lançamento pra ninguém no pé da zaga do jogador adversário, que dá um toquinho na bola, ainda bem que o time é ruim, tocou na bola e sai pela linha lateral, arremesso, bola em favor do Ceará, já foi feita a cobrança aqui pelo Rafael Ramos, tocando, passando, virando, abrindo jogada lá. Oh, não tem narrador que aguente assim. Rafael Ramos vai fazer a cobrança do arremesso, bola aqui do lado direito de campo de ataque do Vozão. O Ceará perde pelo placar de 2-0. Incompetência total desse time. Faz o arremesso, bola, bota lá na frente. Cabeçada foi dada. Tenta lá, chegou o goleirão, faz uma ponte ali. O Thiago Rodrigues foi lá e catou pelo time do Goiás. 20-38, aliás, 39 agora. Os Goiás vencendo pelo placar de 2-0. Quando vem para dominar aqui o Anselmo Ramon, ele tira ali um da marcação, ele vai tocar no meio, fez uma graça, já tocou, abre jogada aqui atrás, agora com o Cadu Souza, ele devolve mais atrás, é o Goiás tocando bola no sistema 3, aí não sei quanto aí do nosso Moza, só que tá dando certo no Goiás, né? É também o Ceará, é mais...
1: Essa foi boa!
4: O Jota, oi! O time do Ceará, para ser ruim, tem que melhorar bastante,
1: muito,
4: viu?
1: Muito.
4: Tem que melhorar muito para ser ruim.
0: Isso é mais ruim do que processo de matar os pais. A bola aqui é um arremesso, bola em favor do Ceará. Foi feita a cobrança, trabalha, vira, aciona a jogada, ultrapassa a linha divisória do gramado, o Vozão, não tem com quem jogar. Vem, carrega, é o Matheus Araújo que está por lá. Ele abre jogada aqui na direita, até o nosso Rafael Ramos. Tocou, procurou, lá com o Enzo. Ele tem a marcação, vai devolver aqui atrás, o nosso Rafael Ramos passa, o Matheus Santos levanta pra, correu lá o Rafael Ramos, chegou o goleiro, foi lá e catou, e ele tá pedindo lá uma falta, o Rafael Ramos, cara, um pênalti, de pau, rapaz.
1: Falta de jogo,
0: é cara de pau esse cara,
2: é falta de 40 vergonha, não?
0: minutos, 40 minutos, é de dar dó, viu? Se você tá ouvindo só a transmissão, é porque o jogo tá ruim, mas imagina se você estiver vendo aí a imagem, né? O jogo tá péssimo,
1: peça a Deus, peça a Deus para não estar vendo a imagem.
0: Isso. E vem o João Gabriel pelo time do Ceará, carregando bola. O Ceará entregou aí o cora as varas. Né? Ele jogou a bola porque o jogador do Ceará estava sentindo ali, me parece. O nosso João Gabriel.
1: Tá sentindo, era vergonha na cara.
0: Não, aí vergonha não tem mais, não. Mas não tem mais vergonha, não, viu, Marcel? Tem jeito não, tem não, Marcel?
1: Aí? Só que se queimar e enterrar as cinzas.
3: Detalhe, viu, Jota? Ah. Sério risco no final da rodada do Ceará entrar na zona de rebaixamento. Isso caso o Botafogo de Ribeirão Preto vença a equipe do Avaí.
0: Isso, tem que entrar e não sair mais de lá. Porque se for para jogar, se o Daniel Paulista tiver vindo.
3: Chegado.
0: Hã?
4: Chegado.
0: Se tiver chegado pro time do Ceará para fazer isso aí, para trabalhar com três zagueiros, com esse time aí, com dois laterais que não existem, né? Os laterais. O Braia até que foi bem hoje, mas esse sistema aí não favorece ao Ceará. É preciso que se diga, não favorece ao Ceará. O Ceará não tem time para isso.
4: Ô Jota, oi. No segundo gol do Goiás, nós podemos ver um Matheus Araújo marcando no 1x1 na defesa. O que é que o Matheus Araújo está fazendo ali?
0: Exatamente, o que está fazendo ali?
3: É porque foi a sobra, né? Foi uma sobra de cruzamento. O Matheus Araújo, ele fica a retaguarda, ele não sobe para cabecear. E aí essa bola sobrou nos pés do Anselmo Ramon, ele era o primeiro homem para marcação.
0: 42, acredite, o Ceará vai perdendo por 2-0, vai tendo mais uma derrota fora, é a quarta derrota jogando fora do time do Ceará, e se continuar jogando aí vai perder mais, o Ceará caminha para a terceira divisão se for assim, o Ceará está deixando o seu torcedor envergonhado, isso não dá para ser assim, o time é ruim demais. E aí a bola é lançada. Olha lá o Goiás querendo fazer o terceiro gol, botou no meio, chegou batendo a zaga. E o goleiro Richard foi lá e catou. Tenta sair rapidamente. Ele já saiu, já tocou até o Mateuzinho, que mata no peito. Só falei a marcação. Ele dá um come para trás. Ele joga pelo caminho do meio, acionando jogada. O Ceará vem lá do outro lado, do lado esquerdo, para se mandar para ele embora. Procura lá com o da 90, que é da 90 do Ceará, hein, rapaz? Esqueci, até o Cauã, não é? Lá do outro lado. E a bola sai pela linha de fundo. É escanteio em favor do Vozão. Está deixando até o narrador encabulado. Esse time do Ceará tem escanteio em favor da equipe do Vozão, lá do outro lado. Quem está preparado por lá para fazer a cobrança, hein?
2: É, na verdade,
0: vamos ver.
2: É o Wendel?
0: Não,
2: é o Cauã.
0: É o Cauã que está por lá, que vai fazer a cobrança. Ele correu, levantou, passou, virou, corta a zaga pelo time do Goiás. Mas a bola se oferece aqui até o João Gabriel, que levanta, tenta. A bola volta novamente. Ele carrega a bola pelo time do Vozão, aqui na direita, com o Mateuzinho. Levantou, procurou, corta a zaga pelo time do Goiás. A bola corre e sai pela linha lateral. E arremessa a bola em favor do time do Ceará. 43-43 do segundo tempo. O Ceará vai perdendo pelo placar de 2-0. 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Quando vem o Goiás se safando ali no sistema defensivo, 44-44. E olha o Goiás, o Ceará vem para dar de ladrão, para roubar a bola, para atrasar.
3: Faltam ali dois, viu, Jota?
0: Oi?
3: Faltam dois.
0: Dois?
3: Isso.
0: Para quê, rapaz?
3: Para eu acertar meu placar, foi 4-0 que eu falei.
0: Foi 4-0, é isso? Pois pode ser que aconteça daqui a pouquinho, né? Porque tem uns acréscimos. Olha o Melk. Olha, eles estão acabando com o pobre do Melk. E a bola é tocada pelo Melk lá na frente. Corta a zaga pelo time do Goiás. Mata no peito aqui o Cadu Souza. Ele toca na bola. O Ceará vem para roubar a bola, para dominar aqui atrás no sistema defensivo. Empurra lá na frente até o da 2, que é o Rafael Ramos. Ele faz o cruzamento para ninguém, para a zaga, para cortar a zaga. Aqui no peitoral, o Ceará responde com o João Gabriel, que atrasa de longe até o goleiro Richard. 45-45. Acaba, por favor.
2: Cinco
0: minutos, é isso. Mais 5 minutos de sofrimento para o torcedor alvinegro. A bola é carregada pelo time alvinegro. Não tem penetração. Toca até o Rafael Ramos. Ele toca mais atrás. Carrega com o Melk, que está sendo ali prejudicado pela atuação do Ceará. Vem lá do outro lado, atrasando bola, carregando. O Ceará vem aqui para a pontada ali. Passou batendo a zaga. Sobrou. Olha o Melk. Dali. Apontou. Mandou pela linha de fundo, batendo a zaga. É escanteio em favor do Ceará. Escanteio em favor do Vozão aqui na ponta esquerda. O Ceará está entregando ali Tá entregue no jogo, não é, o Marcos Felipe?
4: Exatamente, 45 minutos, quase 46, e nenhuma finalização no gol, Jota.
0: Isso. Vem aí a cobrança do escanteio em favor do Vozão. A bola passa, corta a zaga pelo time do Goiás. Tem que trabalhar muito o técnico Daniel Paulista. Não é isso, Edmilson Maciel?
1: E só trabalhar não resolve, não. Porque quando você tem mercadoria ruim, não adianta você expor que você não... botar no balcão, que você não vai para lugar nenhum.
0: Tá certo. O time tá matando até o narrador, rapaz. E aí, vamos lá. Tem tiro de retorno em favor do time do Goiás, que vence o Ceará pelo placar de 2-0. Pode acreditar. Um gol no primeiro tempo e um gol no segundo tempo. E tem um goleiro mascarado. Tem um goleiro mascarado, né, Júlio César?
2: Exatamente. Na verdade, é aquela máscara de proteção facial, né? O jogador, às vezes, tá com uma lesão no rosto, acaba usando essa máscara. Inclusive, ela é feita de forma individual, né? Ela é fabricada de forma individual. Sobre medida.
0: É isso? Então cada um tem que ter a sua.
2: Sofrei também.
0: O Júlio César.
1: A mim não.
0: dominando pelo Ceará, ultrapassando a linha divisória do gramado. Ele abre na direita, vem até o Rafael Ramos. Ele dá uma, vai tocar para trás. Quer quanto? Quer apostar quanto? Vou te dar R$100. Olha aí, não falei? E aí o Mel que dominou, passou, derrubado. O árbitro está marcando falta em favor do Vozão em cima do Mel. Mel que tem pressa, está sentindo que estão acabando com ele. É uma falta em favor do Vozão, Júlio César.
2: Perfeitamente, o Melk muito bem na partida, tentando ali sozinho resolver o problema. Baldória chegando, atrasadíssimo no meia do Vozão. Falta perigosíssima a favor do Vozão de Porangaba Sul na entrada da área.
0: E o Baldória ainda ficou zangado.
1: Ele vai para cima do árbitro, fez uma falta escandalosa, aí vai reclamar do árbitro. Você, o árbitro, dá uma mãozada no pé do ouvido dele.
0: Tenha calma, rapaz. Tenha calma. Mel que está preparado, vai fazer a cobrança da falta em favor do Vozão. Correu o Mel que apontou, tirou, errou. Ô Mel,
1: é tu, meu.
0: Tu tá mal hoje, Mel. Para, cara, pede para sair hoje, né? Porque não eles vão aí te queimar, viu?
3: Já fez as 5 substituições, já não pode mais sair, não.
0: Pode não?
1: Diz que mas tá, não faz falta, não.
0: Tá cansado, diz que, né? Tá pior, 48 aqui em Nova Brasil. 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O nosso Instagram ainda tá no ar?
3: O pessoal já desistiu, viu,
0: Jorge? Lógico, como é que não desiste, rapaz? Até o Ceará parece que tá desistindo. O Moza tá muito satisfeito, viu? Tá ganhando, né? Ó, me mandaram embora.
3: O pessoal foi assistir o jogo do Floresta, viu? Que tava dando mais vantagem, viu, Jorge?
0: Mais ibope, né? 49, vai terminar o jogo, vamos até os 50, um minutinho, falta menos de um minuto agora, o toca a bola, vem o Ceará para se defender aqui no campo de defesa, o Ceará com o zagueirão Éder, que toca curtinho aqui até o Júlio César, que vem para dominar, ele vai ultrapassar a linha divisória do gramado, o Ceará leva mais uma peia jogando fora de casa, é uma vergonha para esse time, é uma vergonha para o torcedor alvinegro, que tanto luta por esse time. E aqui o Rafael Ramos, um agito para lá para cá, tocou curtinho aqui com o Mateuzinho, ele devolve com o Rafael Ramos, passou pelo primeiro, vai ter, na linha de fundo, vai fazer o cruzamento, fez o cruzamento, chegou cortando a zaga pelo time do Goiás, mandando a bola pela linha de fundo, é escanteio em favor do Ceará. Vamos ver o Mel que vai fazer a cobrança. 49-45 do segundo tempo, vai terminar o jogo, porque o Ceará está perdendo pelo placar de 2-0 no Serrinha, em Goiânia, Goiás. Mel que trabalha com a perna esquerda, ele vai botar na muvuca, vai botar lá dentro, tá preparado, trabalha com a perna esquerda, vai botar lá dentro da grande área, demora ali, jogadores se empurrando, chegou Mel que levantou, passou, cortou a zaga pelo time do Goiás, a bola corre, sai pela linha lateral, vai arremesso, bola em favor do Vozão, terminou o jogo, e mais uma sola do Ceará, mais uma derrota jogando fora de casa, mais uma derrota na Série B do Campeonato Brasileiro. Para melhorar isso aí, para piorar, tem que melhorar, né? Como é que é o negócio?
1: Ficar ruim, tem que melhorar uma dúzia de...
0: Pois é.
3: Para ficar ruim, tem que melhorar bastante, viu, Jota?
2: Olha isso. Com boca quente, então tá é pior, né?
0: É, desse jeito. Ô,
3: Jota,
0: aí.
3: Olha só.
0: Jogadores fazendo uma festa do Goiás, claro, e os jogadores do Ceará tristonhos, abalados, abatidos, desse jeitinho, pois não?
4: Eu falei, quando o Batatais estava no comando, parecia que não tinha como ficar pior. Mas tem, viu? Aparentemente tem.
3: Calma, primeira partida, rapaz.
0: É que o Daniel chegou, aí o Batatais disse: olha, tu arma esse time aí no 3-5-2, 3 não sei o que lá.
3: Pois eu vou falar, ser sincero para vocês. Certo? Eu gostei do time, apesar de ter perdido.
1: Foi? Do Goiás.
3: Não, gostei do Ceará. Jogou muito diferente com o Batatais, mas muito.
0: Até porque.
3: Teve azar, foram dois. Um gol e um lance aí que o jogo, uma batida que o cara não vai acertar nunca mais, e um lance de contra-ataque.
1: É verdade. O Ceará teve bem mais posse de bola.
2: Tá tendo mais transpiração do que os últimos jogos.
3: Só o Ceará
1: teve bem mais posse de bola. O Ceará, você vai dar uma olhadela aqui, né?
3: 70% de posse de bola já tá muito diferente do que o Bananais.
1: É verdade. Agora, quando a maré tá ruim, o de cima suja o de baixo, né? É assim que faz normalmente, né? Pois é.
4: A gente
1: também
4: viu,
1: gostei.
4: A gente viu um Ceará com...
2: Olha aí, rapaz. Eu só passando para lembrar, viu? O próximo jogo do Ceará vai ser contra o Atlético na segunda-feira, às 20 horas e 30 minutos.
1: Onde
2: contra
1: é?
2: O Atlético.
1: PV.
2: Aqui no Presidente Vargas, né? O Ceará que teve essa mudança de última
1: vai
2: hora.
1: Vai encher.
2: E sem lembrar, passando a lembrar também o jogo do Goiás. O Goiás que vai enfrentar no domingo, às 19 horas, o CRB. E esse jogo vai ser lá fora de casa. Vai ser...
1: CRB tomou de 5.
2: Perdeu 5-0. Rapaz, pra você ver como é o Campeonato Brasileiro. E eu acredito que o Goiás vai sair com resultado positivo fora de casa.
1: Pois é,
2: porque
1: a tendência,
2: o CRB,
1: né?
2: A tendência é essa.
1: É, o Ceará, mas o Ceará não toma de 5, não. Isso aí é tranquilo.
2: Não, o Ceará toma de 5, né? Jogando contra o Atlético. Agora eu tô com medo do Atlético, porque o Atlético é um time muito trabalhoso, viu, Edmilson? Tem um comando ali, o Alex. É um grande treinador. Não é um time que tem, assim, uma referência de um jogador só, é um time bastante coletivo, é um time que dá bastante trabalho. Deu trabalho o Sport na Ilha do Retiro, né? E o Ceará, na situação que tá, todo time vai dar trabalho o Ceará. Ceará que nesse jogo teve 62% de posse de bola.
1: 62 contra 38, né? Quase o dobro, né? Agora tem um técnico aí para fazer uma semana. Quando é o próximo jogo do Ceará?
2: Segunda-feira, às 20h30.
1: Quer dizer, ele tem 10 dias praticamente para arrumar a casa. Ah, vamos começar a dar 3 dias de folga, né? Moçada, vocês podem ir pra farra, tá? Lá pra terça-feira vocês reapresentam.
3: A segunda-feira que ele fala é só dia 13, tá? Daqui a duas segunda-feira.
2: Dia 13.
1: Isso, pois é, 10 dias.
3: Não, fala segunda, aí o pessoal, opa, já vou comprar o ingresso pra ir pro...
1: Hoje é quatro,
2: dia 13.
1: Dia 13, 4, dia 13.
0: Quem é que vai comprar ingresso?
3: Ah, veja bem, os rapazes, o pessoal do Marujim, o pessoal da Cana, o pessoal da... Né, dos...
1: Pessoal, cafezinho.
2: Vai ser um dia 3.
3: Olha lá, a entrevista aí.
1: Richardson,
2: no microfone forte da Nova Brasil. Fala, Richardson.
6: Mas a gente não pode ter dúvida, né? Eu acho que o resultado do jogo não reflete o que foi a partida. Eu acho que, na minha visão, a gente fez um bom jogo. Só que nesse momento difícil, a gente não quer fazer bom jogo e sair derrotado, né? Infelizmente aconteceu. Agora a gente tem que levantar a cabeça e tentar nos blindar. Nos focar, nos unir ainda mais nesse momento difícil, que eu tenho certeza que a gente vai dar a volta por cima.
1: Obrigado. Essa tem que ser a postura do time. Você pode reclamar de todo mundo, menos do Richardson, que se mata dentro de campo.
4: Exatamente. O Ceará teve muitos defeitos nesse jogo, mas um deles não foi a falta de vontade. Os jogadores correram, os jogadores estavam com a bola, tentaram criar jogadas, agora falta qualidade ali pelo meio, né? Senti o Ceará pouco criativo e sem objetividade, principalmente pelo meio de campo.
1: Agora, o técnico tem que se cuidar. Meu técnico do Ceará, que está chegando aí, ele tem que se cuidar, porque disseram para ele que o centroavante, o cara é o Luca. Jogou 70 minutos, não fez uma finalização. E há quanto tempo ele está aqui no Ceará, Fernando?
3: Vou ser sério para você, eu acho que não foi exatamente essa avaliação. É porque ele tinha para escolher entre o Luca e o Wendel. Aí é aquela coisa, ou você escolhe uma dedada no olho, né? Um tapa
1: no outro olho.
3: No outro olho. Você não tem muita opção, não. Ou no olho direito ou no olho esquerdo. Os dois aí já vão doer e é a mesma coisa.
1: Você tem muita vontade, né? Agora, é uma coisa impressionante. Eu acho que tem que repensar. Traz esse pessoal, vamos conversar. Para treinar, passa uma semana sem treinar e manda jogar. Eu acho que o técnico, se ele permanecer, se eu fosse ele, eu desistia já agora, né? Mas ele viu o time dele jogando e tal.
3: O problema grande, Titi, é o seguinte: essa 16ª rodada, né, que começou na quinta-feira. Nós tivemos a vitória do Cuiabá. Vamos à entrevista aí.
2: Olha só. O jogador do Juninho, no microfone forte da Nova Brasil.
1: Fala aí,
2: volante. Grande experiente, né? Ex-América Mineiro. Fala aí, garoto.
7: Cara, primeiro, eu sou muito grato a Deus. Eu falo pra todos que eu sou um privilegiado por ele me permitir, né? Com 38 anos, tá podendo desempenhar, né? Em alta performance também. Né, então, eu não poderia vir aqui, né? Me encher de talvez de vaidade, soberba. A minha força vem de Deus. Se eu tô correndo, se eu tenho intensidade, é porque ele me renova a cada dia. Cara, e sobre o jogo duro, difícil, algo que não sei se nem vocês também passaram por uma situação dessa. Há pouco tempo o Daniel tava com a gente e o Moses também tava lá, então é algo que os dois se conheciam bastante, nas equipes se conhecia também a forma de jogar, né? E uma vitória, como você falou, importantíssima também, né? Com um novo ciclo agora com o professor Moza. Né, pegando um time com duas vitórias agora, cheio de confiança, né? E é isso, né? Uma vitória boa, né? Mas também suada, né? A gente deu o melhor, se entregou bastante, mas a gente sabe que não é suficiente ainda, né? Duas vitórias seguidas, como eu falei, mas como você citou bem, há duas semanas atrás, se não me engano, eu estava aqui cabisbaixo também, triste pelo momento nosso, e a gente sabe que se a gente demole, futebol é muito dinâmico também, e a gente não pode permitir mais oscilar tanto, porque senão a gente não consegue o nosso objetivo.
1: Um detalhe interessante, né? Ele cita que duas semanas atrás eles estavam cabisbaixos, como está o Ceará. Duas vitórias já resolveu o problema, já é outro astral. Pode ser que o Alvinegro consiga essa história agora, a partir de agora, né, Marco?
4: O problema não são as duas vitórias, o problema é a primeira vitória do Ceará, né? Tá difícil de vir.
1: Vai jogando em casa, né? Contra o Atlético, não é nem um bicho papão. Tá certo? É o Atlético.
3: O Atlético hoje está em 11º lugar, né? Com 22 pontos, na verdade 25 pontos. Vai jogar contra. Mito, é 22, né? Vai jogar contra o Ceará, fora dos seus domínios. Agora, o maior problema disso tudo é o psicológico. Eu observo como sendo o psicológico o principal, Titi, por um motivo. Como eu já falei aqui anteriormente, volto a repetir, essa 16ª rodada, que se ela continua no dia de amanhã, amanhã no Estádio dos Aflitos, o Náutico joga contra o Juventude às 20h30. Na segunda-feira, às 19h, aí sim, esse jogo é um jogo importantíssimo, né, para a observação dos torcedores alvinegros, que pode decretar a entrada do Ceará na zona de rebaixamento. Né, nós temos aí um enfrentamento entre Botafogo de Ribeirão Preto e Avaí. Botafogo, que hoje está em 17º, vai jogar contra o 18º. Veja só como é que é. Então, a torcida do Ceará é que essa partida, ela termine, se terminar empate, né? Mesmo terminando empate, o Botafogo ultrapassa e joga o Ceará na zona de rebaixamento.
1: Ou seja, o empate, o Vitória, alguém vai ganhar.
3: Não, mas se terminar empate, o Ceará entra na zona. Se o Avaí vencer, aí não, o Ceará permanece fora da zona. Ou seja, toda a torcida do Ceará para segunda-feira
1: joga. Onde é esse jogo?
3: O jogo é na Arena Nicknet, que chama, né? É em Ribeirão Preto.
1: É o jogo.
3: Isso.
4: Botafogo em casa. O torcedor do Ceará torcer para um time horrível, né? Que é o Avaí.
3: Exatamente. Vai ser jogado ali. Jogo entre dois times dentro da zona de rebaixamento, né? Botafogo contra Avaí. A torcida do Ceará ali torcendo por uma vitória. A que ponto se chegou? É torcer por uma vitória do Avaí para que não entre na zona de rebaixamento. Diga-se de passagem.
1: Tem todo um turno ainda, né?
3: A esperança é essa.
2: Eu não lembro qual foi a última vitória do Avaí fora de casa.
1: Nem do Ceará.
3: Então, ainda tem para completar essa rodada, o jogo entre Vila Nova e São Bernardo. E o próprio Atlético, que é o próximo adversário do Ceará, vai jogar dentro de casa, na Arena Sicredi, contra o Operário do Paraná. Esses são os jogos que completam a 16ª rodada, né, que temos aí como classificação Novo Horizontino em primeiro lugar. Parece que o Novo Horizontino vai conseguir parar de bater na trave esse ano, né, e vai subir, né, há tanto tempo aí vem.
2: Não vou nem duvidar, não, naquele campeonato que o Ceará subiu, aquele ano que o Ceará subiu, na última rodada ele teve a prioridade de não subir,
3: né? Pois é, então é isso aí. Novo Horizontino. Novo Horizontino e Criciúma com 30 pontos, primeiro e segundo lugares, só no saldo de gols aí que o Criciúma fica em segundo. Em terceiro, Vila Nova com 28, juntamente com o Fortaleza, também diferenciam no saldo de gols. Em quinto lugar, o São Bernardo, e aí nós vemos aí quatro times com 25 pontos: São Bernardo, Juventude, Operário e Sport, todos com 25 pontos. Em nono lugar, o Goiás, venceu agora a equipe do Ceará, foi para nono lugar, primeira página aí da tabela, com 24 pontos. Em décimo, o Cuiabá com 23, Cuiabá também que venceu na rodada a equipe do América Mineiro por 1-0, Cuiabá em décimo com 23. O Atlético, que ainda joga, pode aí somar 25 pontos e ir ali para a quinta posição do time do Atlético. Se vencer o time do Operário, está em 11º. Em 12º, o Atlético Goianiense, que na rodada perdeu para o Novo Horizontino por 3-0. Em 13º, o Náutico, né? O Náutico que joga ainda amanhã dentro dos Aflitos contra o time do Juventude. Se vencer, vai a 23 pontos, pode terminar em 10º lugar. Em 14º, o CRB, que levou uma singela goleada do Londrina por 5-0, permanece ali em 14º com 19 pontos. Em 5º, Londrina, que goleou o CRB por 5-0 com 18 pontos. Em 15º. Em 16º, aí vem o Ceará, né, a um ponto da zona de rebaixamento com 17. O Ceará está aí a 4 partidas sem vencer. Nas últimas 5 partidas só teve uma vitória, um empate e 3 derrotas. E na zona de rebaixamento, o Botafogo de Ribeirão Preto com 16 pontos, que joga amanhã, melhor, joga segunda-feira contra o Avaí, que é o 18º, não podendo vencer e nem empatar, porque senão joga o Ceará para dentro da zona de rebaixamento. Em 19º, a Ponte Preta, né, que nesta rodada também perdeu para a equipe do Fortaleza, permanece com 8 pontos. Em 20º, na lanterninha, somente com uma vitória, o time do América Mineiro com 6 pontos. Essa é a tabela de classificação nesse momento, grande titio.
1: Beleza, agora, Marcos, olha, o técnico do Ceará, chegando, ele vai dizer, precisa de alguns ajustes, inclusive contratações, evidentemente. Mas ele não deve estar tão desanimado não, porque o time jogou, teve mais posse de bola, jogou melhor do que o Goiás. Só foi incompetente na hora de finalizar.
4: O time jogou bola, faltou só organizar ali, né, o professor não, é seu Edmilson. Faltou organizar ali pelo meio de campo, faltou organizar a defesa. Vontade demonstrou, teve mais posse de bola. Agora precisa acertar o último passe, precisa triangular mais as jogadas no campo de ataque, precisa achar espaços para finalizar.
1: E achar jogadores para finalizar.
4: Exatamente, falta aí qualidade no elenco, falta peças de recomposição. Ceará precisa ir no mercado e trazer esses jogadores urgentemente.
1: Valeu, até a próxima.
2: Valeu, até a próxima.
3: É isso aí, um abraço para você, Titio. Um abraço para nosso grande Júlio César, nosso imperador dos comentários, né? O nosso grande Marcos Felipe. Também a toda a equipe esportiva. Jotão estava conosco aqui na transmissão deste jogo, né? Pela 16ª rodada do Campeonato Brasileiro pela Série B. Ceará fora dos seus domínios, perde dentro do estádio Railé Pinheiro, na Serrinha, pelo placar de 2-0 para a equipe do Goiás. Um enfrentamento entre os dois titãs, né? As Mozas, que saiu do Ceará, foi para o Goiás. Daniel Paulista, que sai do Goiás, vem para o Ceará. Deu Mozas, deu Goiás, pelo placar de 2-0. E o Ceará ali ainda na peleja para se livrar ou se distanciar da zona de rebaixamento. Parece que alguns estão... Aqueles que estão pretendendo, né, ver aí uma derrocada da atual diretoria do Ceará estão conseguindo, né? E ainda dizem o seguinte: se preciso for entrar na zona de rebaixamento para que algo mude, ou então uma queda, né, pode ser que isso aconteça. Então, alguns aí estão até ventilando essa possibilidade para que a atual diretoria ela seja renovada. Mas enfim, vamos ver o que acontece para o prolongamento ou para a projeção dessa Série B. E você continua aqui com a gente, sempre acompanhando essas jornadas esportivas através da melhor transmissão, da melhor equipe esportiva do Rádio Cearense, aqui na Nova Brasil 106,5. Vamos ficando por aqui. Após esse grande jogo, né, entre Goiás 2 e o Ceará 0. E para você, um forte abraço, fique com Deus, permaneçam na programação da melhor rádio do Ceará e do Brasil, a Nova Brasil em campo. Forte abraço para vocês, Nova Brasil FM.

0: versão do Jorge Versilo, que nem maré. A gente ouviu também essa versão de Daniela Mercury com o Mutante. Versão boa, hein, Pazinha?
1: Excelente essa versão com a Daniela Mercury. Ficou espetacular, muito legal. E pra quem ouviu, tá ouvindo peça nova, só novidades e coisas bem interessantes.
0: É isso aí. A gente vai pra um rápido intervalo e a gente volta já já.
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5: Cantora, compositora e artista visual, a cearense Clau Anise está com um novo trabalho na praça. 8 anos depois de Filha de Mil Mulheres, de 2018, ela apresenta Mácula, que mistura referências sonoras do jazz, eletrônico, pop e canção popular. Mácula conta com 10 faixas inéditas de Clau Anise. 3 delas em parceria com Zeca Calu, Aila Lemos e Yuri Costa, com quem ela divide a produção do disco. Esses nomes também participam do disco junto com Felipe Couto, Maguinho do Pif e outros. O disco Mácula está sendo lançado pelo selo Mercúrio Música, um selo cearense focado em música autoral e independente. Falando de amor, mistérios e abismos, Mácula, o novo disco de Clau Anise, já está disponível nas plataformas digitais.
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1: Estamos de volta com Festa Nova. Por aqui, Cláudia Nakazato.
2: E eu, DJ Pazinha, com muita música em versões que você só ouve no Festa Nova.
1: É isso aí. A gente começa essa hora com Guilherme Arantes, Cheia de Charme.

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Esse é o Festa Nova. A gente ouviu Ed Mota, Fora da Lei. Também teve Gonzaguinha, Lindo Lago do Amor. A gente segue agora com Capital Inicial, Fátima.

0: A gente ouviu Kid Abelha, Educação Sentimental, e tá acabando Festa Nova, hein, Pazinha? Passou rápido?
1: Passou muito rápido, Cláudia. Ai, que dó, tava tão gostoso.
0: Pois é, a gente curtiu 2 horas com muita música brasileira, versões remixadas pelo DJ Pazinha. A gente vai ficando por aqui, já agradecendo pela sua audiência e companhia. Você segue na sintonia aqui da Mais Que Moderna Brasileira pra curtir muita música boa. Ó, você pode nos ouvir pelo rádio, pelo aplicativo ou então pelo site novabrasil.com. Um beijo pra você e até mais. Tchau.
1: Tchau, tchau, gente.
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1: Se o cão destrói objetos ao ficar sozinho, pode ter ansiedade de separação. Acostume-o com saídas curtas, use brinquedos interativos e evite festas na chegada ou despedida. Agir com naturalidade ajuda o pet a entender que sua ausência faz parte da rotina normal da casa.
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1: Cavar é um instinto natural para esconder comida ou buscar frescor. Se o jardim está sofrendo, crie um cantinho da escavação com areia. Oferecer brinquedos e exercícios para gastar energia também ajuda a direcionar esse comportamento de forma saudável, sem comprometer seu quintal.
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5: Olá, muito bom dia para você. Agora são 8 horas e 1 minuto. Você que acordou e já ligou aqui na Nova Brasil, está no ar o Arquivo, o programa com o maior número de clássicos da nossa música brasileira. Eu sou o Noah, te acompanho a partir de agora. E para a gente começar já com aquele clima lá em cima, em alto astral, que tal a gente abrir com o Guilherme Arantes, fã número 1. Bom dia.

0: vivo, Tim Maia, Real Converso. Antes teve Engenheiro do Havaí, Como Somos Quem Podemos Ser. Agora são 8h16.
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0: Em 1989, a nossa teledramaturgia brasileira ganhava um de seus momentos mais marcantes com a novela O Salvador da Pátria, da TV Globo. E a trilha sonora perfeita para embalar essa novelona foi Lua e Flor, de Oswaldo Montenegro. A música foi composta em Lisboa, em Portugal, e é uma homenagem à flautista Madalena Salles, que é grande parceira de palco e também de vida. A canção carregava aquela dose exata de melancolia e de paixão que uma novela das oito pedia. A gente relembra no arquivo Oswaldo Montenegro, Lua e Flor.

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1: Olá, ouvintes da Nova Brasil. Hoje lembramos os 26 anos da morte do cantor Wilson Simonal, um dos artistas de maior sucesso no Brasil nos anos 60, rivalizando com Roberto Carlos. Ele animava a plateia como nenhum outro. Nos anos 70, foi acusado de ser um colaborador dos órgãos de repressão da ditadura militar, o que nunca foi provado. Mesmo assim, o cantor foi rejeitado até o fim da vida. Uma de suas canções de maior sucesso, Samarina, letra de Tibério Gaspar, foi inspirada na própria história, que, quando criança, relatando a sua paixão pela professora Brasilina no interior do Rio de Janeiro. A mulher era loura, bonita, desejada pelos homens e, claro, odiado pelas mulheres. Morava na Rua da Ladeira e, quando saía de casa descendo a rua, os homens babavam e as mulheres cuspiam na calçada, batendo as janelas. Saiba mais sobre Wilson Simonal e a história da canção Samarina, aqui na Nova Brasil e no canal do YouTube Músicas e Suas Histórias.
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0: Márcia, Zé Ramalho, relembrando admirável Gado Novo. Antes deles, Zizi Posse com Noite aqui no Arquivo, faltando 12 minutos para as 9.
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0: Em fevereiro de 1984, era lançado Seu Espião, faixa título e também álbum de estreia do então Kid Abelha e os Abóboras Selvagens. Gravado no Rio de Janeiro e produzido pelo mestre Liminha, esse disco trouxe uma sofisticação pop irresistível para as rádios e pistas da época, vendendo mais de 150 mil cópias. A faixa título era uma parceria certeira entre a Paula Toller, o Leone e o Herbert Viana. A gente pode dizer que era o puro suco do New Wave, com uma letra bem afiada, misturando ciúme com uma pitadinha de neura e aquele desejo de virar um espião para ler o pensamento do parceiro. A música virou um hino absoluto ao lado de outros clássicos da banda, como Fixação e Como Eu Quero. Hora de relembrar no nosso arquivo Kid Abelha e os Abóboras Selvagens, Seu Espião.

0: Esse foi Gilberto Gil, Vamos Fugir, para encerrar o arquivo desse domingo, faltando 3 minutos para as 9. Antes também teve Kid Abelha, teve Zé Ramalho, Zizi Posse e muito mais. No próximo domingo, às 8 horas da manhã, tem mais uma edição completa do Arquivo Nova Brasil. Continue com a gente, na sequência vem chegando Sons do Nordeste.
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2: As feirinhas de rua tomaram Fortaleza como uma alternativa de programação que inclui alimentação, artesanato, shows, conversas e uma proximidade com comerciantes locais e até palhaçaria para crianças, como acontece na AUE Feira Criativa, uma vez por mês, alternando de lugar, atraindo sempre pessoas de diferentes bairros que vão curtir as atrações. Outra recorrente é a Zen Feira Criativa, que acontece no passeio público, no centro, oferecendo também marcas autorais de roupas e acessórios, além de oficinas e música ao vivo. Na agitada beira-mar, a feirinha tradicional também pode ser uma opção para compras mais voltadas para o artesanato, como roupas, renda e bijuterias, que acontece desde os anos 80. E lá, claro, as comidas típicas e a água de coco não faltam.
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6: Bom dia para você na sintonia da Nova Brasil, mais que moderna, brasileira. Muito prazer, gente. Eu sou o Fábio César, chegando por aqui para trazer mais uma edição do nosso querido Sons do Nordeste, pra gente acordar, tomar aquele café da manhã maravilhoso, ouvindo o melhor da música nordestina. Shot, chachado, baião, MPB. Vamos arrastar o pé juntinhos aqui na sintonia da Nova Brasil. E hoje, gente, infelizmente, a gente não pode contar com a nossa querida Mariana Aidar. Você sabe que no mês de junho, né, esse mês que passou, a Mariana trabalhou muito, gente. Muito talentosa do jeito que é, canta muito e aí gastou um pouquinho da voz dela. Mas domingo que vem ela está de volta aqui 100% recuperada. Beijo pra você, Mário. Sei que você tá na sintonia. Tá fazendo falta aqui pra gente. A gente fica com saudade, mas semana que vem a gente mata a saudade aqui da Mariana Aidar. E a gente já começa muito bem com Toque de Fole, um dos maiores sucessos de Elba Ramalho, composta por Bastinho Calixto e Ana Paula. A música marcou o início dos anos 1980 e tem participações especiais dos sanfoneiros Sivuca, Severo e Zé Américo. Que trio, hein? Valorizando a tradição do nosso querido forró nordestino. Aumenta o volume, vamos dançar. Tá só começando os Sons do Nordeste.
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0: aqui na Nova Brasil, nos Sons do Nordeste, a gente curtiu Até Mais Ver, do álbum Raiz, de João Gomes, um forró romântico que fala sobre a despedida de um grande amor sem perder a esperança de um reencontro. Com melodia delicada, sanfona marcante e interpretação emocionante, a canção aborda sentimentos como a saudade, amor e esperança, reforçando a identidade do João Gomes no forró contemporâneo. O grande João Gomes está sempre marcando presença aqui nos Sons do Nordeste. E você aí, tá gostando do programa? Pode mandar a sua mensagem aqui pra gente. A gente adora receber as mensagens. Aliás, estamos recebendo muitas do Brasil e até do exterior. É bom demais saber que vocês curtem aí a nossa música nordestina, levada aos quatro cantos do Brasil e também do mundo pela internet. Pra você que curte a gente aí no aplicativo da Nova Brasil, baixe aí no seu smartphone, seja iOS, seja Android, coloca aí a Nova Brasil para tocar aonde quer que você esteja. E vamos lá, seguindo com Sons do Nordeste, com um medley de respeito com Luiz Gonzaga e Fagner, nada mais, nada menos. Respeita Januário, Riacho do Navio e Forró no Escuro ganharam uma releitura especial. São três clássicos que ajudam a cantar a história do forró, ganham ainda mais força, unindo tradição, emoção e orgulho da cultura nordestina em um encontro histórico de duas grandes vozes da nossa música brasileira. Aumenta o som!
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0: O homem doidou, manda aí que eu paro o gaba, rapaz.
1: Manda pra Exu, manda pra Exu.
0: Acertou, Exu é negócio pra doido mesmo, né, Zé Peixoto?
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0: Aqui nos Sons do Nordeste, na mais que moderna brasileira, você curtiu Na Base da Chinela, um dos maiores sucessos de Acisão em um clássico do forró tradicional. Com muito humor, irreverência e um autêntico arrastapé, segue como uma das canções mais marcantes do repertório do artista do Acisão, que também está sempre aqui com a gente nos Sons do Nordeste. Para você que ouve aqui a Nova Brasil, mais que moderna, brasileira. E a gente segue, hein? Com o clima do autêntico forró. Cair na Brincadeira, com Adelmário Coelho. É um shot cheio de romantismo e alegria que convida os apaixonados a dançar até amanhecer. Então bora, sobe o som.
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0: pra fechar com chave de ouro, gente, o nosso Sons do Nordeste nesse domingão lindo, maravilhoso. Como foi bom passar essa uma hora juntinho de vocês, enaltecendo a nossa cultura nordestina com esses sons maravilhosos, pra gente acordar sempre muito bem, arrastando o pé aqui na Nova Brasil, mais que moderna, brasileira. Obrigado de coração você aí nos quatro cantos do Brasil e no exterior também, ouvindo a nossa programação, curtindo aqui a música nordestina. Lembrando que domingo que vem, a Mari vai estar aqui com a gente, 100% recuperada, se Deus quiser, né, Mari? Beijo no coração aí da Mari e de todo mundo que passou essa uma hora curtindo aqui com a gente o melhor da música nordestina. Domingo que vem, mais uma edição dos Sons do Nordeste aqui na Nova Brasil, a partir das 9 da manhã. Beijo no coração, gente!
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8: O maior e mais icônico polo de artesanato do Ceará, o Mercado Central de Fortaleza, reúne em seus 5 andares a essência da cultura nordestina através de mais de 500 boxes repletos de tradição. Ao percorrer seus corredores, o visitante encontra uma variedade impressionante de redes, rendas e bordados delicados, além de artigos com couro legítimo e as famosas garrafinhas de areia colorida e objetos religiosos. Além do artesanato, o local é um paraíso gastronômico, onde se destacam as castanhas de caju, cachaças artesanais, rapaduras e doces regionais, tudo distribuído em uma arquitetura moderna marcada por rampas em espiral que oferecem uma vista panorâmica do espaço. É o ponto de encontro obrigatório e o calor da hospitalidade cearense, tudo em um lugar só.
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Brasileira, muito bom dia para você que tá junto com a gente nesse domingo, dia 5 de julho. Eu sou o Noah e você tá sintonizado aqui na Nova Brasil FM e você pode acompanhar a gente, claro, pelo rádio, mas não apenas assim. Você pode baixar o aplicativo da Nova Brasil aí no seu celular, na Google Play ou na Apple Store. E pode também dar um play direto no nosso site novabrasil.com para conferir as músicas mais bonitas nacionais. Começando com Rita Lee, Ovelha Negra.

0: Maria Gadu, Oração ao Tempo. Antes, Luiz Melodia, Codinome Beija-Flor. 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Agora são 10h28.
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7: Na beira-mar, um dos lugares mais visitados é a famosa Feirinha. Após a avenida passar por uma reforma, os comerciantes ganharam um espaço especial, aproximando os boxes de estabelecimentos culinários e deixando ainda mais próximo ao Mucuripe. Funcionando como um shopping a céu aberto que ganha vida todas as noites sob a brisa do oceano, a feira oferece centenas de boxes padronizados, onde artesãos e comerciantes expõem o que há de melhor na produção cearense, desde as delicadas rendas e bordados, até bolsas de couro, roupas de moda praia e outros elementos tradicionais. Além do artesanato, há também as castanhas de caju torradas na hora, doces típicos e licores artesanais. Tudo isso em um ambiente seguro e iluminado, com vida para um passeio relaxante após um dia de praia.
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10: Um dos nomes mais marcantes do rock nacional revelado nos anos 90 veio de Minas Gerais. O Patufu era uma mistura de pop com experimentalismos que tinham muita semelhança com o que fizeram os Mutantes 30 anos antes. Não por acaso, a vocalista Fernanda Takai é fã e parceira de Rita Lee. Esse experimentalismo do Patufu ganhou o público mesmo em 1998, quando eles lançaram o disco Televisão de Cachorro, que esse ano ganhou.

0: ganha sua primeira versão em vinil pelo selo Noise. O disco trouxe sucessos como Antes Que Seja Tarde e uma releitura de Eu Sei, da Legião Urbana. Outro sucesso do disco Televisão de Cachorro é Canção Pra Você Viver Mais, que o guitarrista John escreveu em homenagem ao pai de Fernanda, à época sofrendo com câncer. Fernanda, esposa de John, aprovou a homenagem, e essa tornou-se uma das belas músicas do pop nacional.
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4: De volta com Djavan, acelerou.

0: Esse é o Mosca, Mulher, Sexo Frágil. Antes também, Adriana Calcanhoto com Gatinha Manhosa. 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
0: O governo brasileiro enviou 6 toneladas de ajuda humanitária, como vacinas e medicamentos, para a Venezuela. O país enfrenta as consequências dos terremotos que deixaram milhares de mortos no fim de junho. Segundo o governo federal, o envio não compromete os estoques nacionais. A ajuda será usada no atendimento à população afetada e na prevenção de doenças depois do desastre. Por aqui no Brasil, pesquisa Datafolha mostra Tarcísio de Freitas à frente de Fernando Haddad na disputa pelo governo de São Paulo. O atual governador aparece com 46% das intenções de voto. Haddad vem em segundo com 30%. O levantamento também mostra estabilidade na avaliação do governo Tarcísio. 45% dos paulistas consideram a gestão dele ótima ou boa. Agora são 10 horas e 57 minutos. 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
8: Se você e sua família curtem a prática de esportes como vôlei, futevôlei, beach tênis, tênis de quadra ou pickleball, uma boa dica são as arenas que estão se espalhando cada vez mais pela cidade de Fortaleza. Na Messejana, a Arena Carmel oferece diferentes espaços para aluguel, além de contar com estandes de comida e bebida. No bairro de Fátima, a ideia se repete no Speed Complexo Esportivo, com focos nas quadras de areia para vôlei. No Papicu, a Academia Cearense de Tênis é um espaço mais profissional do esporte, mas também oferece aulas para crianças a partir de 4 anos em quadras exclusivas. No Shopping Iguatemi, no último andar do estacionamento, o Inside Park oferece 9 modalidades de esporte, incluindo também skate, futebol, futevôlei, taekwondo e jiu-jitsu.
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0: De volta com uma hora do melhor da nossa música nacional. Na próxima hora a gente vai curtir Marina Lima, tem Titãs, tem Léo Jaime. E já pra começar tem Ana Vilela, Compromete. 11 em ponto, bom dia. Música.

Djavan com Outono. Antes teve Zé Cabaleiro, Quase Nada. 11 horas e 27 minutinhos, daqui a pouco coladinho com Sob Medida, você curte o Samba Nova, clássicos do samba, grandes hits, além de curiosidades sobre as músicas e os artistas. Tem também um monte de entrevistas exclusivas, sempre no comando da Patrícia Liberato, que sabe tudo. Então já sabe, ao meio-dia tem Samba Nova, o samba com a cara da Nova Brasil, a partir do meio-dia. A gente curte agora Léo Jaime com Amor.

Esse foi Paulo Miklos, o Sal da Terra. Tá chegando, hein? 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Paulo Miklos, em homenagem ao Dia Internacional do Rock, é mais uma da mais que moderna brasileira. Nova Brasil FM, seguimos com Jorge Benjor, Santa Clara,

0: Legião Urbana, quando o sol bater na janela do teu quarto. Antes teve Santa Clara Clareou com Jorge Benjor.
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0: Ney Mato Grosso deu vida em 1982 a um dos seus maiores clássicos. Promessa Demais é uma joia do álbum Mato Grosso. A composição é de Zeca Barreto, poeta Paulo Leminski e o grande Moraes Moreira. O país inteiro se apaixonou por essa faixa quando ela virou tema de abertura da novela da TV Globo Paraíso, na primeira versão. Com uma poesia afiada sobre as expectativas e desilusões amorosas, Ney Mato Grosso conquistou o país.

0: Marisa Monte, ainda bem. Antes de Gilberto Gil, a novidade.
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0: O preço médio do gás de cozinha voltou a subir no país. Segundo o levantamento da ANP, o botijão de 13 quilos ficou em R$ 114,66, uma alta de 0,5% na semana. Em Uruguaiana, no Rio Grande do Sul, o valor chegou a R$ 161,00. Já a gasolina e o diesel tiveram uma leve queda. A gasolina fechou a semana em R$ 6,61, em média. Noticiário Internacional, China e Rússia vão fazer exercícios militares conjuntos nesse mês no leste chinês. Segundo o governo chinês, depois dos exercícios, parte das forças dos dois países seguirá para patrulhas conjuntas no Oceano Pacífico. A ação ocorre em meio ao aumento das tensões entre China e Estados Unidos por causa de Taiwan. A China afirma que os exercícios são anuais e têm como objetivo manter a segurança e a estabilidade regional. São meio-dia em ponto, eu, Noah, tô indo embora, mas te deixando em ótima companhia. Vem aí Patrícia Liberato e o Samba Nova para animar o seu domingo. Até uma próxima, um excelente finalzinho de semana para você.
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8: Um dos grandes atrativos do Centro Dragão do Mar de Arte e Cultura é o Museu da Cultura Cearense, fundado junto com o complexo em 1999 como um museu etnográfico pensado para promover o patrimônio cultural do Ceará. Recebendo visitantes de escolas e público convencional no dia a dia, o espaço expressa parte significativa da cultura cearense com contexto e reflexão. O espaço apresenta, desde então, uma das exposições mais famosas do estado no espaço subterrâneo, a exposição Vaqueiros, que já recebeu mais de 1 milhão de visitantes. Com um acervo de 130 peças com itens, fotos e recriação de ambientes inteiros, o espaço é um convite para imersão, tanto para quem tem a vivência do sertão, quanto para quem não tem.
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11: Domingão, e hoje tem seleção, hein, meu povo? Hoje, dia 5 de julho de 2026, uma ótima tarde pra você. Tô chegando. Eu sou a Patrícia Liberato e hora da gente começar o Samba Nova, o samba com a cara da Nova Brasil FM. Hoje também, além de Jogo do Brasil, às 5 da tarde, tem o sorteio aqui. Vamos dizer quem é que vai levar a camisa do Brasil aqui do Samba Nova. Aí, pra você continuar concorrendo, é fácil. Manda o WhatsApp pra gente, 11 943 805 100, com a frase Eu Quero Amarelinha do Samba Nova. Já já no final do programa. O programa tá só começando, né? Vamos fazer aquela torcida. Manda seu áudio aqui pra gente, pede a sua música. Eu acho que a gente nem devia falar muito de Brasil hoje, só emanar energia positiva, mas nem na placar nem nada, porque assim, o Brasil nunca ganhou da Noruega, né, meu povo? Então vamos trazer energia positiva, que o que tiver que ser, vai ser. Vamos torcer, tá bom? Então bora lá! Hoje é Dia Mundial da Capoeira. Sabe que a gente podia tocar capoeira do Sensação aqui? Zum, zum, zum, zum, zum, zum, capoeira mata um. Bom, outra coisa que eu quero lembrar você, você já tá seguindo a gente lá no Spotify? Então, ó, vai lá, nosso podcast tá sempre atualizado com os bate-papos completos do programa. Ontem eu recebi o Sandami aqui, a entrevista já tá completa, é só procurar por Samba Nova e seguir o podcast o quanto você quiser. Hoje eu vou falar com o Thiago Pintinha, mas já já a gente conta mais. Segue a gente lá no Spotify. Agora vamos ouvir Zeca Pagodinho.
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0: uma elegância, né? Beca Ferré, o show tem que continuar. Concordo com você, querida. E você, continue fazendo o seu pedido. Só não vai esquecer de baixar o rádio, calar os cachorrinhos aí e tal. Manda a sua mensagem pra gente. Fala, oi, Samba Nova. Oi, Paty. Aqui é tal pessoa, de tal lugar. Quero pedir tal música por causa disso. Ou quero oferecer pra quem quiser. E aí, logo, logo, o seu áudio vai estar aqui no programa também. Certo? Agora, você vai ouvir a primeira parte da entrevista que eu tenho com meu amigo Thiago Pintinha. Pintinha é um produtor, músico e tal, e aí tem vários projetos incríveis que você vai saber, tanto no Spotify quanto aqui no programa a partir de agora. Bora? Você começou na música e no audiovisual quando?
1: Acho que a história é um pouquinho mais ampla, assim, né? Eu venho de uma família musical, pessoas me chamam de Pintinha porque meu pai é um profissional da música há muito tempo, trabalhou com os maiores artistas da música brasileira.
0: Seu pai era divulgador.
1: Divulgador de todas as multinacionais possíveis, ele passou, né? 45 anos de meio artístico. Então, assim, ele e toda a minha família, meu tio, minha tia, sempre foram profissionais da música. Então, assim, eu nasci de uma família musical que vem antes disso também, né? Meu pai é divulgador, minha mãe é uma cantora que tinha a vontade de cantar num show de calouros, veio cantar no Raul Gil.
0: Que legal!
1: E aí meu pai viu a minha mãe e ali começou um relacionamento. Então, assim, eu tenho o background musical familiar da minha mãe, que era uma cantora, e o meu pai profissional da música. Oh. Então eu vivi com música, com a minha mãe cantando e o meu pai simplesmente me levando pra dentro de todas as principais atividades, assim. Eu participava de reunião de gravadora, eu acordava com o Fábio Júnior na sala da casa. Nossa. Da minha mãe, tipo, da minha avó. Eu acompanhei o boom do RPM de estar nos bastidores. Tem uma foto no meu Instagram de eu estar no colo do meu pai com 3 anos de idade no palco com a Rita Lee. Então, eram os amigos do meu pai, eram os profissionais da música. Eu tive esse prazer de ver isso, né? Acho que talvez esse momento low profile as pessoas não tenham a mínima noção. É, esse dom da música eu herdei da minha mãe e eu comecei a tocar na noite, assim, né? Sempre foi o lance da música, assim. Então, de tocar, eu já migrei pro lance de produção musical, né? Esse lance de ver negócio, assim. As pessoas hoje me conhecem como Pintinha, que tá o cara que gravou alguns artistas, né? E depois migrou pro audiovisual e agora tá em tecnologia. Mas esse lance de olhar o negócio por trás e do poder da execução sempre foi o que eu quis fazer.
0: Agora, especificamente do segmento aqui do Samba Nova, a gente tem que escolher umas músicas pra poder tocar. Por exemplo, tem uma que é com a Luciana Mello, que, nossa amiga, que já teve aqui várias vezes. Jairzinho, que eu cruzei com ele lá em Miami.
1: Legal
0: também.
1: Legal demais.
0: Essa música, que música é essa?
1: Chama DNA do Gol, homenageando o Romário.
0: Ah, que legal.
1: Sim, a autoria de Joey Matos. O Jair também fez um refrão incrível e chama DNA do Gol. Uhum. Com participação da Luciana, ficou lindo. Produção nossa e dos Los Brasileiros também.
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0: Samba do Arnesto é um clássico paulistano do Adoniran Barbosa aqui no nosso Samba Nova. E não esquece que você pode mandar mensagem de áudio pedindo samba que vai te fazer sambar, vai te relaxar, vai te trazer energia positiva, vai reunir a família. Você pode fazer como o Rafael, de Ribeirão Pires. Olha só como ele fez, ó, pediu música.
1: Boa tarde, Paty Liberato. Rafael de Ribeirão Pires também aqui, né, passando pra pedir a música que eu comecei no samba, né? Aquela da Maria Rita, Fé e Religião. Eu não nasci no samba, mas o samba nasceu em mim. Um beijo, tô aqui curtindo com a minha mãe. Toca Samba Nova. Um beijo.
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0: Samba Nova. Oh,
1: satisfação total, a bênção, mestre. Oh, no sapatinho, chega com nós assim, ó. Ó, malandro é malandro e mané, mané diz aí. Ah, malandro é malandro e mané, mané diz aí.

0: malandro é malandro e mané é mané. 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
1: Emicida, malandro é malandro, mané é mané, aqui no nosso Samba Nova. Sabe o que eu tô pensando aqui do com essa música do Emicida? Tô lembrando que agora, ano que vem, 2027, daqui 6 meses, né? Que passa rápido, ainda mais esse ano, que tem Copa, tem eleição e tal. Bezerra da Silva iria fazer 100 anos. Eu conheci o Bezerra da Silva e contei uma história com ele no programa do Jô. Vai uma hora dessas lá na Globoplay, procura programa do Jô Paty Liberato, você vai saber. Nem vou contar agora aqui pra você, eu tenho uma história com o Bezerra da Silva. E acho que vão vir muitos projetos musicais relacionados a ele também. Fique ligado aqui no Samba Nova, tá bom? Mandou a mensagem, 11 943 805 100, falando: eu quero a amarelinha do Samba Nova. E aí você tá concorrendo já já, no final do programa, a uma camisa oficial do Brasil. Boa sorte pra você, tá bom?
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0: Primeira hora já foi, vai me dando aquele aperto no coração, porque eu adoro quando o programa começa. Aí vai passando o tempo, pra mim é rápido, porque o programa é sensacional, essa programação é incrível, os prêmios, enfim, a sua participação. Não esquece de mandar áudio pra gente e não esquece de baixar o rádio e deixar um áudio bem bonitinho, bem gostosinho pra gente ouvir a sua voz e colocar no ar aqui, tá bom? Samba Nova já volta, depois do intervalo, com muito mais.
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8: Você conhece o MIS de Fortaleza? Inaugurado em 2022, o Museu da Imagem e do Som é um ótimo destino para você atualizar o significado dos museus. Longe do estereótipo de que museus só olham para o passado, o MIS oferece exposições sensoriais e imersivas que partem do presente e olham principalmente para o futuro. Há exposições sobre paisagens naturais e urbanas de Fortaleza, aves do Ceará, salas de cinema de toda a parte do mundo e da cultura de povos indígenas do estado. Se você estiver com crianças, outra ideia é visitar o Museu do Bode Ioiô, que apresenta a história do animal que se tornou uma grande celebridade de Fortaleza no começo do século XX, ao chegar a ser, ironicamente, eleito vereador como parte de um protesto contra a política local. O acesso é gratuito de segunda a sábado.
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0: De volta com a segunda hora aqui do nosso Samba Nova de hoje, 5 de julho. Todo mundo tá falando que às 5 da tarde tem o jogo do Brasil e Noruega, mas antes eu quero falar com você que tá fazendo aniversário. Ó, sinta-se abraçado, um beijão carinhoso, muita saúde, muita alegria, felicidade e prosperidade para você. E obrigada por deixar o Samba Nova e a Nova Brasil ser o fundo musical do seu aniversário, do seu churrasco, da sua casa, da sua feijoada, do seu descanso ou do seu trabalho. Obrigada mesmo, viu? E olha, não esquece que hoje tem Jogo do Brasil às 5 da tarde. Já já, final do programa, tem sorteio da camisa do Brasil, a amarelinha. Mande aqui a mensagem 11 943 800 5100, dizendo: eu quero a amarelinha do Samba Nova. Brasil e Noruega, ai meu coração, oitavas de final lá no MetLife Stadium em New Jersey. Meu Deus do céu. Bom, seguinte, tem gente pedindo a amarelinha do Samba Nova. Quer ver? O Daí de Santa Mara já pediu a sua. Vamos ouvir?
11: Boa tarde. Eu quero ganhar a amarelinha do Samba Nova. Meu nome é Odair e sou de Santo Amaro.
0: E um beijão aí pro Daniel de Jesus, que é ouvinte número 1 do Samba Nova, que tá em Goiás, Goiânia, curtindo a gente. Regilene Braga, de Paracuru, no Ceará. Menina, eu quero conhecer sua cidade. Fiquei curiosa agora, viu? Adoro o Ceará. Não só Fortaleza, outras cidades também. Obrigada, viu? A Raquel e o Bruno estão no Rio de Janeiro ouvindo aqui também o Samba Nova. Um beijo pra vocês. E vamos ouvir Sem Compromisso, a música do Chico Buarque aqui no Samba Nova.
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0: Gonzaguinha com o que é, a gente abriu o bloco com Chico Buarque, tá mais pra MPB esse bloco do que pra samba, né? Mas assim, é samba de qualidade, é música de qualidade que tem aqui na Nova Brasil, é o nosso DNA, graças a Deus. Por falar em música de qualidade, gente que faz música boa e tal, eu continuo trocando uma ideia aqui com o Thiago Pintinha, produtor, empresário, e presta atenção no que ele tá contando agora pra gente.
1: Além de estar na música, eu conheci o Pintinha quando ele fazia vinhetas para uma outra rádio que eu trabalhava também. E aí, você esse cara fuçador, esse cara empreendedor. Quando é que você percebeu a questão da tecnologia? E vamos falar do Ibix, né? Sim. Vamos falar do Music Lovers.
2: Sim. É isso, essa vontade sempre tremenda de produzir, de levar o que a gente produz pra frente, né? Hoje um artista, ele expressa sua arte através de produção e ele sobe essas músicas em plataformas digitais. E eu, como sempre tive envolvido diretamente com isso, a gente passa um ano compondo e produzindo pra um disco e quando você vai lançar, você não consegue atingir os seus próprios fãs, né? Isso foi uma dor recorrente minha e essa vontade de migrar pra um lado de como é que a gente poderia fazer isso acontecer, era olhando que tecnologia era um caminho e era uma coisa muito distante, Paty, assim, tipo, acho que o futuro era que as pessoas pudessem ter os seus próprios fã-clubes digitais dentro de um ambiente tecnológico seu, proprietário.
1: Que demais.
2: Mas construir tecnologia não é uma coisa fácil.
1: Não.
2: Caro. Você construir isso, deixar isso de pé e funcionar na mão das pessoas é outro caminho. É, e o destino foi nos aproximando de pessoas. E aí o Dom, que é um cara que eu vi nascer, filho do Alex Colim, que é um percussionista que eu sempre fiz questão de estar com ele junto, tocando, porque era um percussionista que tocava no tempo. E eu comecei a seduzir o Colim de produzir o Dom com 6 anos de idade. Ele falou, você tá louco? Como é que tem 6 anos de idade? É. Ele, jogar bola, curtir. Com 14 eu encontrei o Dom com a ideia de já com esse lance de produzir esquema de audiovisual, né? O que se fala de Tiny Desk, que a gente já fazia muito antes, assim. Tinha um espaço dentro do estúdio, que era uma sala de casa, e aí eu testei com isso, assim.
1: E é a Casa Beats.
2: Exatamente.
1: Na Zona Norte de São Paulo.
2: Exatamente. É um espaço físico nosso, que ele tem esse formato totalmente diferente de um estúdio tradicional. Estúdio tradicional você tem no mundo inteiro. Mas voltando ao Ibix, assim, né? Era um espaço onde eu conheci o Dom, e aí a gente começou a empreender e já tinha essa dor em comum. Dom muito nerd de tecnologia, assim.
1: É.
2: É, muito, assim, tipo, muito à frente de tudo que eu vi na minha vida, assim. Eu falei, cara, vamos começar a empreender em outra área. E a gente montou uma empresa que tinha esse foco de unir marcas com artistas. A gente fez a campanha da Copa do Mundo, não essa, a passada com o Cauê, Ludmilla. Enfim, a gente unia músicas aos artistas e a gente falou, cara, isso é um caminho. Essa empresa chamou atenção, que virou uma outra empresa chamada Cria. E eu alei o Wagner que olharam a gente e falou, pô, esses caras têm uma força muito grande em cima de uma comunidade que a gente quer aplicar essa nossa tecnologia. E a gente tinha essa visão de ter tecnologia construída hoje, indo pro 10º ano de construção tecnológica. Eu falei, cara...
1: 10º ano?
2: A Weebix está construindo a tecnologia que a gente hoje aporta ao mercado por mais de 10 anos, caramba, indo para pro 10º ano de construção.
1: Uhum.
2: Então são muitos anos exatamente cumprindo o que eu estou te falando. Então Hoje a Weebix é uma empresa de tecnologia que tem uma tecnologia proprietária e no nosso novo modelo de negócio a gente aplica isso em comunidades, assim como música, né? Você constrói isso dentro de uma tecnologia proprietária nossa, sem limitação de algoritmo. Você tem mecânicas de interação para que essas pessoas, quanto mais ouvem, interagem, assistem esse conteúdo desse artista favorito, elas ganham pontos, que é o nosso utility token. Esses pontos são trocados por benefícios que os artistas oferecem ali, ou marcas, e aí é um ecossistema muito grande que torna a gente quase que único hoje, assim.
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0: Falsa Baiana já foi regravada por um monte de gente, mas eu adoro essa versão da Roberta Sá e do Roberto Silva. Você curte também? Aproveita, pede a sua música aqui pra gente. 11 943 805 100. E aí depois também você manda uma mensagem: eu quero a amarelinha do Samba Nova pra concorrer à camisa oficial da Seleção Brasileira aqui na Nova Brasil, tá bom? Agora a gente vai atender o Cazé Vieira, que fez o pedido dele.
1: Boa tarde, aqui Cazé Vieira, São João Clímaco. Estamos no inverno, curtindo em família, um belo almoço preparado pela minha linda esposa Camila, com nossos filhos Ricardo, Rafael e Renato. Gostaria de ouvir um Jorge Aragão, já é. Um abraço a todos, bom domingo.
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0: Senhor.
1: Alô,
0: boa noite, Mata Milão, boa noite, Mata.
1: Beleza,
0: obrigado,
1: beleza,
0: a todos os envolvidos.
1: Obrigado.
0: Valeu, Gerão.
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0: Revelação, Xande de Pilares, altas horas ao vivo aqui neste Domingão do Samba Nova. Tá fazendo o que no domingo? Se você tá trabalhando aí, motoristas de aplicativo, taxistas, enfim, um beijão pra vocês. Galera da área de saúde que eu sei que trabalha no final de semana, bombeiros, polícia. Poxa, obrigada por estar no foninho aí curtindo o Samba Nova também. E pra você que tá descansando, aproveita, manda aqui no WhatsApp 11 943 805 100 seu pedido musical. Só não esquece de não ter cachorro latindo, povo brigando, barulho, furadeira, essas coisas todas, e baixar o volume do rádio, tá bom? Quem fez bonitinho e vai ouvir o seu pedido agora é o Heraldo José, aqui de São Paulo, capital.
1: Patrícia, boa tarde. Meu nome é Heraldo, tudo bem? Todos os sábados e domingos eu ouço Samba Nova Brasil. É um programa muito especial para mim, adoro. Gostaria de ouvir com a Karina e o Zeca Pagodinho, Foi Só um Sonho. Toca essa música para mim, por favor. Tá bom, uma boa tarde para você, um abraço.
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0: Muito bem, segunda hora de hoje fica por aqui. Já já mais uma hora do nosso Samba Nova. Ai, ai, contagem regressiva pro Jogo do Brasil, contagem regressiva pro sorteio da amarelinha do Samba Nova, camisa oficial da Seleção Brasileira. Manda pra gente rapidinho o seu áudio aí. 11 943 805 100. Eu quero a amarelinha do Samba Nova. Tô torcendo por você. Boa sorte, tá?
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8: Como toda grande metrópole, não faltam opções em Fortaleza de bares e casas de festas para quem quer passar uma noite festiva com bebidas e dança. Um dos lugares que tem se tornado muito popular ultimamente é o Deixe Comigo Bar, no bairro Joaquim Távora, um point famoso do reggae. Funcionando às terças, quartas e sábados, o ambiente interno é acolhedor se você quiser aquela experiência de bar com música e dança, mas se preferir conversar com menos volume, o lado de fora também é ocupado pelos clientes com bancos, mesas ou em pé também. Mudando um pouco o ritmo, outra opção dançante é o Bar do Vinil, no Montese, que funciona de sexta a domingo com discotecagem ao vivo de vinil de diferentes épocas, contando ainda com sinuca e decoração exclusiva com capas de disco e jornais do passado.
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4: De volta com o nosso Samba Nova deste domingão, dia 5 de julho. Já mandou aqui, eu quero a amarelinha do Samba Nova. Corre, hein? WhatsApp da Nova Brasil, 11 943 800 5100. Eu não quero nem saber do jogo, não quero nem saber de placar. Eu quero que você ganhe essa camisa, então participe com a gente, tá? Agora, ó, quer ver, ó, quem pediu, ó, a amarelinha do Samba Nova? Sandra Milena de Paulínia, vamos ouvir?
5: Boa tarde, querida Patrícia. Aqui é a Sandra Milena, da cidade de Paulínia, São Paulo, sou ouvinte do seu programa e eu quero ganhar a amarelinha da Rádio Nova Brasil. Um beijo, bom domingo e parabéns. A sua voz é maravilhosa e o seu programa é excelente. Beijo, querida.
4: É isso aí, sua linda. Um beijo pra você. Beijão também pra Edilma de Maceió, Alagoas. Aliás, nossa audiência em Maceió tá cada vez maior. Somos vice-líderes em audiência. Obrigada pra vocês que acompanham o Samba Nova aí. Vanessa Navarro, de Osasco, quer alegrar ainda mais o dia dela, ouvindo aqui o nosso Samba Nova. Obrigada, sua linda. Um beijo pra você. Então vou aproveitar, vou te mandar depois o prazer. Essa música é do Alexandre Pires com Alcione. Aumenta o volume aí, vai.
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0: Bezerra da Silva, que ano que vem completaria 100 anos, com A Semente, um clássico dele. E olha, agora temos mais um pedido no nosso WhatsApp, 11 943 805 100. O pedido é de Brasília, onde o pagode tá rolando solto lá. Rose Santos pediu pra gente, vamos ouvir?
1: Olá, sou Rose Santos de Brasília, Jardim Botânico. Gostaria de ouvir Pirinha da Pavuna. Seria possível? Muito obrigado.
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0: Alguém me avisou pra pisar nesse chão devagarinho. É Caetano Veloso, Gilberto Gil com a mana Maria Bethânia aqui no nosso Samba Nova, o samba com a cara da Nova Brasil. Já já o sorteio da amarelinha, hein? Boa sorte pra você. Se você ainda não mandou mensagem, manda. Eu quero a amarelinha do Samba Nova. O WhatsApp é o 11 943 805-100. Um clássico dos anos 90 é Seja Mais Você com o Grupo Raça.
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0: SPC, outro clássico com o Dudu Nobre, querido. Um beijo pro Dudu, pra toda a família aí. Logo, logo quero você aqui, tá bom? E seguinte, você já tá seguindo a gente lá no Spotify? Se ainda não, essa é a hora. Vai lá. Daqui a pouquinho, a nossa entrevista com o Thiago Pintinha vai estar na íntegra lá no Spotify. Mas lá já tem Alessi Brandão, Thaís Sacomani, Toninho Gerais, Grupo Você Vai Se Quiser, que é uma galera aqui de São Paulo. O Sam, que esteve aqui com a gente ontem também. E daqui a pouquinho, o Pintinha. É só procurar Samba Nova e seguir o podcast, tá bom? Inclusive, vamos ouvir mais um trechinho da entrevista com o Thiago Pintinha aqui no nosso Samba Nova.
1: Eu estive em Miami na Copa do Mundo, na Casa Rede Ronaldo, e aí um pouco antes de eu ir lá pra Miami, a gente fez uma live. A Casa Rede Ronaldo foi uma fanfest feita pra Copa do Mundo pela Rede Ronaldo, que é uma rede de internet, enfim, voltada pra esporte, pra música, pra games e tal, feita pelo Ronald, filho do Ronaldo Fenômeno, o Ronald é DJ, o Buiú Frenesi, o seu Douglas, e pelo o Bruno Carneiro. E aí, obviamente, colocaram o Pintinha pra fazer a produção e compôs também, arregimentou todo mundo. Exato. Como é que foi isso? Esse projeto que chama Legends, né?
2: Sim.
1: Que é, assim, você pegou os artistas, cada artista ou cada grupo homenageou um jogador de futebol, uma lenda do futebol.
2: Exato. Acho que, assim, Rede Ronaldo, com tudo isso que você falou, né? Tá indo pra mais um canal de comunicação. Música é um caminho. Acho que a minha junção ali foi eu como diretor, sou conhecido como diretor, mas eu sou um cara que muito mais pensa na estratégia por trás e usa a direção para que as pessoas cheguem aos resultados.
1: Legal.
2: Então, Copa do Mundo, a gente falou, pô, isso é um projeto que nasceu do Buiú, né, e deles lá. Chegou um PDF pra mim, Pintinha, vamos fazer um álbum, então não sei o quê. Era um PDF muito grande, mas o intuito era esse, assim, a gente foi homenagear jogadores lendários e não é um projeto sobre a Copa do Mundo.
1: Sim.
2: Então a gente tá homenageando Tafarel, a gente tá homenageando Cafu, a gente tá homenageando Garrincha, Pelé, são vários jogadores, né, então a gente fez uma curadoria musical dos artistas que cantariam esses artistas, assim, esses jogadores são artistas também, né? Então a gente fez isso muito rápido, assim, né? Foi do insight, a gente parou meia hora um dia e falou, cara, a gente podia chamar fulano, ciclano. A gente fez uma curadoria muito focada em, tipo, os jogadores que cantam o Tafarel, vamos colocar os gaúchos, pega o Vitor Clay, junta a galera do Atitude, né? Pô, quem cantaria o Pelé? Poxa, pega o Neguinho do Cacheta, que é o cara da Machada, e bota... Então a gente fez essa curadoria meio que olhando pra esse lado, e simplesmente quando a gente terminou o projeto, a gente mandou as pessoas na hora, falou, eu quero. E as sessões aconteceram de uma forma, acho que foi disso mais rápido que a gente gravou. E a ideia de apresentar pros artistas não é que eles gravassem as músicas. Ele falou, a gente tá olhando pra esse lado. Simoninha foi um deles que ele falou, não, cara, eu vou gravar essa música sim. E ele gravou a música do Garrincha, e aconteceram várias coincidências no meio do caminho, né? A curadoria do Garrincha foi feita pro Simoninha cantar, e pro coincidência, ele foi o cara que, não sendo ator, fez o papel do Garrincha no cinema. Ele falou, cara, como é que vocês pensaram nisso? Ele falou, simplesmente, aconteceu e tal. E aí o álbum aconteceu, a gente gravou o álbum em menos de um mês, assim. E aí fizemos uma live e tá sendo lançado agora
1: e
2: durante a
1: Copa. E ficou lindo!
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0: Ai, gente, é isso. Acabou o programa. Ai, meu coração. Eu fico triste porque acabou o programa e fico ansiosa porque daqui a pouquinho tem Brasil em campo pelas oitavas de final. Brasil e Noruega. Ai, como diria Galvão Bueno, haja coração. Mas agora, vamos falar quem tá levando a amarelinha do Samba Nova, a nossa camisa oficial da seleção brasileira. Final do telefone 0419 é ela, Bruna Correia, sua linda. Parabéns! Tá levando a nossa amarelinha do Samba Nova. Você que não ganhou semana que vem, tem mais com Brasil ou sem Brasil, mas a gente torce para que tenha Brasil, sim! Tá bom? Uma ótima semana pra todo mundo. Obrigada pela sintonia. O Samba Nova tem direção artística de Ayrton da Silva, coordenação e programação Denise Fernandes, produção da Lucia Albuquerque e Robson Duarte, produção geral e apresentação é minha, Patrícia Liberato. Deus abençoe. Vai, Brasil! Beijo!
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Nova Brasil, mais que moderna, brasileira, agora 3h11, uma excelente tarde de domingo pra você. E você tá conferindo também o som do Cidade Negra e Lulu Santos, sábado à noite. E a gente vai seguindo por aqui com o clássico de Ney Matogrosso e Chico Buarque, até o fim.

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0: nova Brasil mais que moderna brasileira. Este é o som contagiante de Los Hermanos, Ana Júlia. Agora 3h25, uma excelente tarde de domingo pra você. E aí, preparado para o jogo da seleção? 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
5: Quem vem a Fortaleza sabe que nossas praias são um deleite à parte. Longe do movimento urbano intenso da beira-mar, a Praia do Futuro oferece verdadeiros complexos de lazer que elevam o conceito de pé na areia. As barracas incluem piscinas, parques aquáticos infantis, lounges com DJs, massoterapia e até palcos para shows de humor e música ao vivo. Entre as mais famosas, destaca-se a Crocobit, conhecida por sua área de lazer, Chico do Caranguejo, epicentro da tradicional Quinta do Caranguejo, a Itaparicá, ideal para famílias com crianças por conta do parque aquático, e as charmosas Terra do Sol e Vila Galé, que apostam em um ambiente mais sofisticado e gastronomia refinada. Essas barracas garantem que o visitante passe o dia inteiro desfrutando da brisa do mar com toda a mordomia cearense.
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0: Agora tem Skank, resposta. Bem mais que o

0: Nova Brasil e esta é Ana Carolina, quem de nós dois? Agora 3h55.
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0: Um garoto, ou seja, o nosso querido Ed Mota, aos 16 anos, ao lado da banda Conexão Japeri, sacudiu a música brasileira com um clássico instantâneo, Vamos Dançar. Guiada por uma linha de baixo irresistível, metais explosivos e um groove contagiante, a canção foi muito mais além da pista. E em meio ao balanço, fazia uma crítica afiada ao materialismo. E lembrava que a verdadeira riqueza mora na paz, na liberdade e na alegria de viver. Mais de 3 décadas depois, Vamos Dançar continua sendo atual.

0: Nova Brasil, mais que moderna brasileira. Esse é de Mota, vamos dançar, que a gente curtiu e relembrou aqui na Nova Brasil. Breve intervalo e a gente já volta. 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
0: Mais que moderna brasileira, agora 4:02, uma excelente tarde de domingo para você, às vésperas já do jogo da seleção brasileira. Vai Brasil, com certeza, vamos ser muito felizes, mas com esta partida incrível da seleção brasileira. E lembrando que a partir de agora também temos o Sob Medida, uma hora de música, com uma hora de música, sem intervalos comerciais. E a gente vai seguindo aqui já com o Jota Quest do seu lado.

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Nova Brasil, mais que moderna brasileira. E este é o som do Rapa, o que sobrou do céu. E agora faltam 15 para as 5. Daqui a pouquinho o jogo da seleção, hein?

0: Nova Brasil, mais que moderna, brasileira, 3 minutinhos para as 5 da tarde. Daniela Mercury, Nobre Vagabundo. E essa foi a edição do Sob Medida. Uma hora de música sem intervalos. 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
9: Torne a caixa de transporte um refúgio positivo, deixando-a aberta com cobertores e petiscos. Deixe o pet entrar voluntariamente para que ele não a associe apenas a idas ao veterinário. Assim, o transporte deixa de ser um terror e passa a ser um local seguro.
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0: Nova Brasil, mais que moderna brasileira, agora 5h26 e a gente já vai sim para um breve intervalo e a gente já volta muito mais, com muito mais músicas para você que está curtindo aqui com a gente.
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0: Agora tem Paula Toller.

0: Nova Brasil, mais que moderna brasileira, este é Melim, ouvi dizer. Agora a gente vai curtir mais uma música aqui.
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0: Em 1979, a voz visceral de Elis Regina imortalizou O Bêbado e a Equilibrista, obra-prima de João Bosco e Aldir Blanc, se tornou um hino absolutista da anistia no Brasil. Nascida de uma homenagem a Charles Chaplin, a letra logo se transformou em um manifesto corajoso contra a ditadura militar, costurando metáforas geniais sobre o país, principalmente como se equilibrava na corda bamba.

0: Nova Brasil, mais que moderna brasileira. Um minutinho para as 6 da tarde. Esse é o nosso querido síndico Tim Maia, do Leme ao Pontal. Som bacana, né? E o jogo da seleção brasileira empatou 0-0 nesse primeiro tempo. E bora para cima no segundo tempo e vai dar vitória brasileira. Vai para cima, Brasil!
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0: Mais que moderna brasileira, agora 6:02, uma excelente noite domingo pra você. Bora pra gente curtir mais uma edição do Sob Medida, a última de hoje. A gente já começa com o clássico de Marisa Monte.

0: Nova Brasil mais que moderna brasileira. E esse é o Sob Medida, uma hora de música sem intervalos. Agora 6h15, boa noite.
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0: Nova Brasil, mais que moderna brasileira, encerrando essa edição do Sob Medida, a última edição de hoje, com Sandra Sá, Joga Fora. Também rolou o nosso querido síndico Tim Maia, Sossego. E a seleção vai voltando para casa. Infelizmente, Noruega levando a melhor a 2-0, né? E a próxima para o Hexa, quem sabe? Um bom início de semana para você. A gente volta a se falar a qualquer momento aqui na programação.
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7: Escolha brinquedos resistentes, atóxicos e grandes o suficiente para não serem engolidos. 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Supervisione as brincadeiras e descarte itens danificados imediatamente. A segurança deve ser a prioridade máxima para garantir a diversão sem riscos ao seu animal.
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3: Arranhar é uma necessidade física para os gatos afiarem as unhas e marcarem território. Para proteger seus móveis, ofereça arranhadores de sisal ou papelão em locais estratégicos. Direcionar esse instinto para objetos adequados é a melhor forma de garantir a harmonia e a saúde felina.
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